0: houve qualquer obstáculo para a devolução dos valores, os saldos serão repassados à Caixa Econômica Federal, que receberá os recursos e vai providenciar a devolução aos apostadores. Luciana Colares de Holanda, para a Voz do Brasil.
1: E também está sendo feita a operação contra as bets que não eram regularizadas, as ilegais.
2: Já foram retirados do ar 506 sites suspeitos de oferecer apostas de forma irregular no Brasil.
1: A ação foi feita pelos Ministérios da Justiça e Segurança Pública e da Fazenda, que monitoram plataformas sem autorização para funcionar no país.
2: Levantamento também identificou 43 canais e grupos ativos no Telegram relacionados à divulgação de apostas e jogos de cassino online. Juntos, eles ultrapassam os 202 mil integrantes.
1: A iniciativa faz parte de um trabalho para interromper o acesso a plataformas que operem sem autorização e impedir que novos endereços sejam usados para oferecer apostas ao público brasileiro.
2: Uma questão de saúde mental.
1: Assim, o governo federal definiu a onda de vício em apostas online, as bets, que foram proibidas na semana passada em todo o país.
2: Transtornos e até mesmo casos de suicídio entre os jogadores tornaram o problema mais que uma questão financeira, segundo o Ministério da Saúde.
1: Mesmo com a proibição, o SUS segue oferecendo atendimento para os afetados.
3: Em 2022, o homem que vamos chamar de Reinaldo foi apresentado a uma plataforma de apostas de times de futebol. Ele gostou do que até então considerava uma brincadeira inofensiva. Mas aos poucos, Reinaldo foi se afundando nas apostas online. Chegou ao ponto de comprometer a renda da casa e pegar empréstimos para tentar cobrir os rombos causados pelas bets.
4: Eu cheguei a pegar um empréstimo no banco de R$7.000, botei uma banca e no outro dia eu já tinha perdido os mesmos R$7.000. E eu fiz isso não foi uma vez, foram em outras vezes também.
3: Após 4 anos de vício, Reinaldo teve um princípio de infarto e entendeu que era hora de procurar ajuda.
4: Nesse dia eu tive uma virada de chave, assim, no sentido de que eu pensei, ou eu paro ou eu acabo com a minha vida.
3: Entre maio e junho, 50 milhões de brasileiros apostavam em bets, segundo pesquisa da Confederação Nacional de Dirigentes Lojistas e do Serviço de Proteção ao Crédito. De acordo com um estudo, que considerou apenas as capitais, 43% dos apostadores já deixaram de pagar contas essenciais, como água e luz, ou abriram mão de lazer por conta dos jogos. Merula Borges, especialista em finanças da Confederação, diz que o vício não prejudica apenas os apostadores, mas a própria economia do país.
5: Ultimamente, só os custos negativos de saúde e no comércio ficam no Brasil, enquanto a maior parte do lucro acaba indo para fora, com empresas que estão instaladas fora, que não geram emprego.
3: Os efeitos colaterais das bets extrapolam as finanças. Um dos principais motivos para a proibição dos jogos no Brasil, segundo o governo federal, é que o vício se tornou um problema de saúde pública. Quadros como ansiedade, depressão, alterações no sono e no humor são associados ao transtorno do jogo. Segundo a OMS, a Organização Mundial de Saúde, o risco de morte por suicídio é 15 vezes maior entre pessoas que estão nessa condição. Entre 2018 e 2025, os atendimentos no SUS ligados a jogo e problemas com apostas cresceram 140%. O ministro da Saúde, Alexandre Padilha, lembra que as pessoas afetadas podem recorrer ao SUS para buscar ajuda.
6: A gente oferece hoje já teleatendimento para as pessoas que, por vergonha, por estigma ou por dificuldade de acesso, não procuram uma unidade de saúde presencial, então elas podem acessar, vão continuar acessando através do Meu SUS Digital. Vamos continuar oferecendo os atendimentos presenciais.
3: Desde que entrou no ar, em dezembro de 2025, a plataforma de autoexclusão do governo federal registrou o pedido de bloqueio do CPF em sites de bets de mais de 1.300.000 pessoas. 51% dessas pessoas declararam relação direta com a saúde como motivo para a autoexclusão. Reportagem Luana Karen.
2: Está em vigor uma nova etapa do programa de renegociação de dívidas do governo.
1: Nas fases anteriores, a União dava uma garantia aos bancos para que eles dessem descontos. Agora o governo vai adquirir a carteira de débitos.
2: Os descontos devem começar a ser repassados aos devedores a partir

0: oferecer suas carteiras de dívidas em leilões. Será selecionada a instituição que oferece o maior desconto. Depois da compra, o consumidor poderá quitar o saldo restante à vista ou parcelar a dívida. Os juros e as demais condições de pagamento ainda serão definidos pelo Conselho Monetário Nacional. A economista e professora da FGV, Carla Beni, fala sobre a diferença dessa medida para outros programas de renegociação.
1: A mudança desse modelo é que o cidadão vai dever para o Tesouro Nacional. Então, o Tesouro que vai fazer toda a negociação com o banco e vai comprar os lotes pelo maior desconto possível.
0: A economista da FGV, Carla Beni, também orienta os consumidores sobre os cuidados para evitar um novo endividamento.
1: O importante é que a pessoa já comece a fazer uma programação, já vai tentando já juntar algum valor. Numa situação ideal, ela quitaria essa dívida à vista para não continuar com outra dívida. Mas se ela precisar parcelar, é importante que essa parcela caiba no orçamento para que ela não se frustre novamente.
0: O cronograma prevê o chamamento dos credores em novembro, a apresentação das propostas em dezembro e a homologação em janeiro. A previsão é que os contratos sejam assinados e os descontos comecem a ser repassados aos devedores em fevereiro de 2027. Para acompanhar as próximas etapas e saber como participar, o consumidor deverá consultar os canais oficiais do programa, que ainda serão divulgados. Reportagem Pablo Mundim.
2: O Setembro Verde chama a atenção para a importância da doação de órgãos.
3: E nós conversamos com a coordenadora geral do Sistema Nacional de Transplantes do Ministério da Saúde, Patrícia Freire, sobre a logística, as regras e as diferenças para que e a diferença que esse gesto pode fazer para salvar vidas e dar uma nova chance a quem espera por um transplante. Acompanhe. Doutora Patrícia, bem-vinda à Voz do Brasil, um prazer ter a senhora conosco aqui. Vamos começar então essa conversa com uma dúvida que é muito comum, né? Qualquer pessoa pode ser doadora de órgãos e tecidos?
4: Sim, qualquer pessoa, primeiramente, obrigada, Mariana, pelo convite. Aqui no mês da doação é muito importante a gente falar sobre isso, né? Setembro é dedicado à doação, ao incentivo à doação de órgãos e tecidos, né? Então a resposta é sim. Qualquer pessoa saudável que não tenha doenças transmissíveis pode ser doadora de órgãos e tecidos, né? Para ser doador de órgãos após a morte, é preciso estar em morte encefálica. E para ser doador de tecidos, o coração já pode ter parado e é possível doar alguns tipos de tecidos.
3: Agora, existe idade mínima para essa doação ou idade máxima?
4: Idade máxima não tem. Idade mínima, sim, para aqueles pacientes que estão em morte encefálica, porque a morte encefálica, que é a morte cerebral, né? Ela só pode ser diagnosticada a partir de 7 dias de vida. Então, a idade mínima, é claro, tem que ser a partir de 7 vidas, mas a partir de 7 dias de vida é possível doar órgãos para transplante. Idade máxima não tem. Vai depender, é claro, da performance da pessoa, né? Hoje em dia, um idoso, por exemplo, de 70 anos, não é? Existem pessoas com 70 anos que são atletas, que estão muito bem de saúde, então isso não impede a doação de órgãos. Então não existe idade máxima, existe a condição da pessoa naquela idade. Se ela estiver bem, saudável, sem doenças transmissíveis, não há impedimento só pela idade. A idade isoladamente não impede a doação de órgãos.
3: E aí, no caso, uma criança doa para outras crianças, idoso necessariamente vai doar para outro idoso? Tem essa relação?
4: Depende. Na verdade, o regulamento técnico do Sistema Nacional de Transplantes, ele prioriza que doadores abaixo de 18 anos, órgãos de doadores que tenham de 18 anos ou menos, sejam vão primeiro para receptores também com abaixo de 18 anos. Mas isso varia um pouco, assim, por exemplo, porque nós podemos ter uma criança de 13 anos que seja muito grande, tenha, por exemplo, um coração já grande, né? Nós temos adolescentes aí de 13, 12 anos que tem 1,90m, né? Porte físico de adulto. Então, o coração desse adolescente provavelmente não vai caber numa criancinha de um ano que está precisando de um coração para transplante. Então, a gente faz essa relação antropométrica também, né? Mas, a priori, órgãos de doadores infantis vão primeiro para receptores infantis. Se não tiver nenhum receptor dessa faixa etária compatível, aí ele vai para doação de órgãos para adultos normalmente. Mas a gente procura fazer essa compatibilidade antropométrica.
3: Agora, a senhora mencionou, né?

0: doação em casos de morte encefálica, a gente tem doação também de pessoas em vida, porque eu acho que a maioria das pessoas, quando pensa em doação de órgãos, já pensa em situação de morte, né? Mas a gente tem doação em vida também. A senhora pode falar um pouquinho pra gente dos dois casos, assim, quando que se trata de doação pós-morte, quando que é possível fazer doação em vida ainda?
1: Sim, a doação pós-morte, ela é prevista em lei, né? E ela ocorre numa situação que a gente chama de morte encefálica, que é quando a perda da função total das funções do cérebro, né? A gente sabe que todo o nosso organismo é comandado pelo nosso cérebro, então quando ele para de funcionar, isso é a morte de fato do indivíduo. E é na morte encefálica que é possível se doar coração, rins, fígado, pâncreas, intestino e tecidos também. É possível doar córneas, é possível doar pele, ligamentos, ossos, tendões, enfim. Mas na doação inter vivos, a gente só pode doar órgãos duplos ou órgãos que se regeneram, né? Então, em vivo, na doação em vivos, a gente pode doar um dos rins, parte do fígado e pode doar medula óssea. Esse é o tipo de doação em vida que pode acontecer.
0: Muito bem. Agora, doutora, uma única pessoa pode doar mais de um órgão, mais de um tecido?
1: Com certeza. Um único doador falecido, por exemplo, ele pode doar até 7, 8 órgãos e também pode doar todos os tecidos, exceto medula óssea. E o doador em vida é aquilo que eu falei, ele pode doar medula óssea, um dos rins ou parte do fígado.
0: E o Sistema Único de Saúde tem uma lista única para isso? Acho que essa também é uma dúvida que muita gente tem, né? Porque as pessoas têm aquele imaginário de que você pode, tendo dinheiro você vai passar na frente. É uma lista única, né?
1: É uma lista única, critérios econômicos, sociais, políticos, enfim, isso não é um consenso comum, é uma lenda urbana, né? Isso não existe, a lista é única, a distribuição dos órgãos que são doados pelas famílias, ela é feita através de critérios técnicos e não é feita assim diretamente pelo humano, há um sistema informatizado que cruza os dados de compatibilidade dos candidatos a transplantes, ou seja, daquelas pessoas que estão inscritas na lista única, com os doadores, com os dados dos doadores, e existe um algoritmo. Então, ele cruza os dados dos doadores e dos receptores e vê qual é o mais compatível e organiza, assim, por critérios cronológicos, por critérios de urgência máxima, né? Então, você pode, por exemplo, uma pessoa pode passar na frente da lista, pode se ela tiver muito urgente. Uhum. Porque tem aquela pessoa que está inscrita, mas que ela não está tão urgente, ela pode esperar um pouco. E tem alguns que entram no caso de urgência máxima, que ela precisa transplantar em 48 horas, ou senão ela morre. Então, nesses casos, a lista olha quem está em urgência. E, é claro, ela classifica os urgentes primeiro e os eletivos na sequência. Então, a lista é única e não existe, o nosso sistema, ele prima por isso, sabe, Mariana? Ele prima pela transparência do sistema. Então, as pessoas que são candidatas a um transplante e que estão inscritas nas listas, elas têm acesso ao seu prontuário e elas podem acompanhar a sua situação na lista. Então, ela vai ver quem passou na frente por questões de urgência, enfim. Então, a lista é totalmente transparente e não é possível se passar na frente da lista por questões que não sejam urgência.
0: Agora, antes da gente encerrar, queria que a senhora falasse um pouco sobre como as pessoas devem proceder caso elas queiram ser doadoras, né? Acho que é muito importante, principalmente quando se você tem a intenção de ser doadora, mas você percebe que a sua família pode ter algum tipo de preconceito com aquilo ou algum tipo de resistência, né?
1: Na verdade, as famílias não têm preconceito, as famílias não têm conhecimento, porque a doação de órgãos é uma coisa, assim, a gente costuma dizer que é o suprassumo da alta complexidade, né? Quando todas os tratamentos falharam, o que que resta agora? Trocar o órgão? Então, as famílias têm desconhecimento, né? Mas o que é essencial, que fique assim de mensagem para quem está nos ouvindo, é que se você deseja ser um doador após a sua morte, você venha a falecer e quiser se tornar um doador, você precisa precisa deixar claro para sua família. Então, você, sei lá, tá numa conversa de fim de semana, vocês estão ali no almoço de domingo na família, né? Você fala assim, ó, gente, lembra aquela coisa da doação de órgãos? Eu quero deixar bem claro, eu vou ser doador, viu? Se eu morrer, a gente até brinca, né? Se eu doer é pra doar, se eu morrer é pra doar tudo. Então, é isso que precisa ficar claro, porque a família, ela tende a fazer os gostos do seu ente querido
0: a
1: quando ele fala,
0: né?
1: Ela tende a respeitar. Então, o que é muito claro é falar, gente, se eu morrer algum dia, eu quero, lembrem, eu quero ser doador de órgãos. Se eu não puder, por exemplo, se não houver morte cefálica, a pessoa já tiver o coração parado de cara, né? Assim, por exemplo, num acidente de trânsito, o coração parou ali, dá pra doar córneas, dá pra doar ossos, dá pra doar pele, dá pra doar músculos, tendões, dá pra doar uma série de outros tecidos. Principalmente a gente tem que lembrar das córneas. A nossa lista de córneas hoje é gigante. E você imagina você poder doar os seus olhos e fazer com que uma pessoa volte a enxergar. Então isso é muito importante. Então a mensagem que precisa ficar para as famílias e para a pessoa que quer se tornar um doador é: avisa a sua família, porque quem vai autorizar a doação é a sua família.
0: Muito bem, nós conversamos com Patrícia Freire, coordenadora geral do Sistema Nacional de Transplantes do Ministério da Saúde. Doutora Patrícia, muito obrigada pela entrevista à Voz do Brasil.
1: A gente aqui.
2: 2027 vai ser o ano da Copa do Mundo Feminina no Brasil.
0: E de olho no futebol feminino brasileiro, foi sancionado nesta segunda-feira um marco legal para a modalidade.
2: A legislação prevê medidas para profissionalização nas competições, proteção à maternidade e prevenção e combate à discriminação no futebol.
3: Foi sancionada nesta segunda-feira a Lei do Futebol Feminino, que estabelece diretrizes nacionais para o desenvolvimento do esporte. Entre as medidas está a redução gradual do número de atletas não profissionais nas competições oficiais. Na principal divisão nacional, cada equipe poderá ter inicialmente até 4 jogadoras não profissionais. Nas demais divisões nacionais e na principal divisão estadual, o limite será de 6. A lei também estabelece medidas para ampliar a participação das mulheres em diferentes áreas do futebol e garantir mais direitos às atletas, como explica o ministro do Esporte, Paulo Henrique Cordeiro.
4: É uma lei que também se preocupa com a formação de gestoras, com técnicas, com a arbitragem feminina no futebol, com condições como a proteção à maternidade, com a busca da igualdade salarial entre as jogadoras do futebol feminino e do futebol masculino, que se preocupa essencialmente com o desenvolvimento desse futebol feminino, de nós virarmos a chave.
3: As atletas também deverão ter acesso a condições equivalentes de treinamento, espaços, equipamentos e profissionais de suporte. A legislação inclui ainda medidas de prevenção e combate à discriminação, ao racismo, à intolerância e à violência contra as mulheres no futebol. A medida entra em vigor durante a preparação do Brasil para sediar, em 2027, a Copa do Mundo Feminina. O Mundial será realizado de 24 de junho a 25 de julho em 8 cidades brasileiras. Reportagem Thaís de Araújo.
0: O governo federal divulgou hoje uma série de medidas que vem tomando para evitar que o aumento do preço do petróleo, causado pela guerra no Oriente Médio, traga prejuízos para a população brasileira.
2: A cotação internacional do barril do petróleo Brent, o tipo que é para comercialização, já acumula uma alta de 40% desde o início dos conflitos.
5: As medidas fazem parte de um conjunto de ações para evitar o aumento do preço dos combustíveis no país diante da alta dos preços internacionais do petróleo. O pacote inclui nova portaria do Ministério da Fazenda, que prorroga a subvenção de R$2,12 por litro de óleo diesel, publicada na última sexta-feira. Segundo o ministro do Planejamento e Orçamento, Bruno Moretti, a política de concessão de subsídios aos combustíveis ainda é necessária e precisa ser mantida para atenuar os efeitos da guerra no Oriente Médio entre Estados Unidos, Irã e Israel.
6: A política de subvenção, ela funciona sempre como um amortecedor. Ela é do tamanho necessário para amortecer o choque e nunca ela é discricionária, sem parâmetros.
5: Na semana passada também foi deflagrada a Operação Carga Pesada. De acordo com o balanço divulgado nesta segunda-feira, entre 21 e 25 de setembro, 241 fiscalizações foram realizadas em postos, distribuidoras e revendedoras para checar preços e qualidade dos combustíveis e do GLP, o gás de cozinha. O ministro da Justiça e Segurança Pública, Wellington Lima, destacou que o reforço na fiscalização não vai de encontro ao livre mercado. O ministro disse ainda que é preciso diferenciar a liberdade para a definição de preços das situações consideradas abusivas.
7: A necessidade de nós, a todo instante, chamarmos atenção para a distinção entre o uso, a liberdade de preço e o abuso. O uso dessa faculdade não se confunde com esse abuso indiscriminado de preço. Imaginar 1.300% de incremento na margem de lucro é algo que atenta frontalmente contra o interesse da sociedade brasileira, da cidadania, da dimensão dos consumidores, e o nosso aparato de Estado deverá estar absolutamente mobilizado para reprimir esse tipo de conduta.
5: O governo também aumentou as penalidades previstas para infrações cometidas por integrantes da cadeia de combustíveis. Com a nova regra, o teto para as multas passou de 14 para 500 milhões de reais. Reportagem Gabriela Noronha.
8: E devido à elevação abusiva de preços, a ANP, Agência Nacional do Petróleo, Gás Natural e Biocombustíveis, já aplicou multas que somam mais de 700 milhões de reais a distribuidoras de combustíveis.
2: E essas foram as notícias do governo federal.
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2: Com produção da empresa Brasil de Comunicação.
8: Fique agora com as notícias do Poder Judiciário e do Congresso Nacional. Boa noite.
2: Boa noite para você, até amanhã.
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11: STF vai definir limites para quebra de sigilo telemático em fiscalização tributária.
12: Acordo prevê medidas para combater o assédio eleitoral na administração pública da Paraíba.
11: Para o STJ, condenação por violência doméstica é fundamento suficiente para impor a participação do agressor em grupo reflexivo.
12: Boa noite, eu sou Marcela Luiza.
11: E eu sou Walter Lima.
12: Supremo Tribunal Federal vai definir se a justiça pode autorizar a quebra de sigilo telemático em fiscalizações de tributos.
11: A decisão final do STF deverá ser aplicada por todo o judiciário do país. Marcelo Della Libera.
13: O caso começou com uma ação da União que pediu acesso a e-mails e arquivos armazenados em nuvem de um investigado para apurar um suposto esquema de emissão de notas fiscais falsas. No recurso ao Supremo, a União sustenta que o Marco Civil da Internet permite, mediante ordem judicial, o acesso a dados armazenados também em processos de outras áreas. O relator ministro Dias Toffoli destacou que a discussão envolve, de um lado, o direito à privacidade e ao sigilo das comunicações e, de outro, o interesse público na arrecadação de tributos. Ainda não há data para o julgamento do mérito no Supremo.
12: Acordo homologado pela Justiça do Trabalho prevê medidas para combater o assédio eleitoral na administração pública da Paraíba.
11: O Estado também vai pagar indenização por dano moral coletivo. Samanta Flor.
14: O acordo foi firmado entre o Ministério Público do Trabalho e o Estado da Paraíba. A previsão é de ações para identificar e coibir práticas de assédio eleitoral e também discriminatórias nas relações de trabalho da administração estadual. O Estado ainda vai pagar R$200 mil por dano moral coletivo em 20 parcelas. A decisão prevê multa em caso de descumprimento.
12: Mesários preparam sessões eleitorais antes da abertura da votação.
11: Equipes orientam o eleitorado e garantem o funcionamento das sessões. Estevão Furtado.
15: No dia 4 de outubro, as sessões eleitorais vão funcionar das 8 da manhã às 5 da tarde, no horário de Brasília. Durante o pleito, mesárias e mesários conferem a identificação, registram a presença, liberam a urna e orientam eleitoras e eleitores sem interferirem na escolha do voto. Celulares e outros equipamentos que possam gravar ou transmitir imagens devem ficar desligados e guardados no local indicado pelos mesários, enquanto a pessoa vota. Ao final do horário de votação, a equipe imprime o boletim de urna e encaminha a mídia de resultado para a transmissão dos dados.
12: Condenação por violência doméstica é fundamento suficiente para obrigar agressor a participar de grupo reflexivo como condição de suspensão da pena.
11: O entendimento é do STJ, Fátima Uchoa.
16: Um homem condenado por violência doméstica teve a execução da pena suspensa desde que cumprisse algumas condições, como a de frequentar 5 sessões de grupo reflexivo. O Tribunal de Justiça do Rio de Janeiro afastou essa condição por entender que não houve fundamento específico para determiná-la, o que resultou em recurso do Ministério Público. O STJ restabeleceu a obrigação. Segundo o relator ministro Rogério Schietti Cruz, o juiz só precisa apresentar justificativa específica se decidir não aplicar a medida. Para o ministro, os grupos buscam responsabilizar o agressor e ajudar a romper o ciclo de violência doméstica.
12: Justiça bloqueia 146 milhões de empresas acusadas de envolvimento em garimpo na terra indígena Yanomami.
11: A decisão é fruto de um pedido do MPF, Vanessa Pereira.
17: Segundo a ação, a cassiterita era extraída clandestinamente da terra indígena Yanomami, em Roraima, transportada por aeronaves a partir de pistas de pouso clandestinas, registrada como se fosse produção de cooperados e, em seguida, adquirida pela White Soul de Metalurgia e Mineração Limitada, que transformava o minério em lingotes de estanho. Com isso, além do bloqueio de bens, direitos e valores, a Justiça também determinou que a Receita Federal informe os dados de faturamento das 4 empresas de 2021 a 2025. Essas informações servirão de base para sanções e eventual revisão de valores bloqueados.
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12: Uma boa noite.
11: E até amanhã.
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1: Eu sou Humberto Pinheiro e estes são os destaques de hoje do Jornal do Senado, que começa agora. Congresso vai iniciar a análise da medida provisória que proíbe as bets em todo o país. CCJ analisa punições para quem desiste de criança adotada. Sancionada lei que cria Universidade Federal da Fronteira Norte em Oiapoque, no Amapá. Boa noite. Já está no Congresso Nacional a medida provisória 1394 de 2026, que proíbe em todo o país as chamadas bets. Pelo texto, que será analisado por uma comissão mista de senadores e deputados federais, antes de ser votado pelos plenários da Câmara e do Senado, a restrição valerá para as apostas sobre eventos reais de temática esportiva e sobre eventos virtuais de jogos online. As informações com o repórter Alexandre Campos.
2: Além de acabar com as atuais concessões no prazo de 30 dias, a MP prevê o bloqueio do acesso a sites e aplicativos de apostas. As empresas que exploram a atividade não terão direito a qualquer indenização nem a devolução do valor que repassaram ao governo pela outorga do serviço. A conta vinculada a algum operador que continuar explorando ilegalmente a atividade será bloqueada e os valores serão destinados ao Fundo Nacional de Segurança Pública. O dinheiro referente a jogos não apurados e os recursos de prêmios de apostas cujo resultado tiver sido concluído antes da vigência das novas regras deverão ser devolvidos aos apostadores. O texto ainda veda publicidade, propaganda e patrocínio relacionados a esse tipo de atividade e impõe obrigações aos provedores de aplicações de internet e lojas virtuais, como impedimento de oferecer produtos ou serviços referentes a apostas. O vício em bets tem levado famílias ao endividamento e há mais registros de casos de depressão e de ansiedade, com aumento do risco de suicídio, problemas que, de acordo com o governo, motivaram a edição da medida provisória. A população pode se manifestar sobre a MP clicando em consulta pública no endereço senado.leg.br/e-cidadania.
1: O Congresso também recebeu o projeto de lei do Executivo que tipifica crimes relacionados às bets. O texto torna crime tanto a exploração quanto a publicidade de bets, tipificando 5 condutas como criminosas. A proibição das bets prevista em medida provisória já está valendo, mas o projeto que trata dos crimes ainda precisa ser votado pela Câmara e pelo Senado para virar lei e entrar em vigor. Comissão de Constituição e Justiça do Senado deve discutir uma alteração no Estatuto da Criança e do Adolescente para punir adultos que desistem do processo de adoção. A proposta busca introduzir sanções específicas para desencorajar a chamada desistência tardia, quando a criança já consolidou laços afetivos com os adotantes. Repórter Douglas Castilho.
3: De 2019 a 2024, mais de 2.000 crianças registradas para adoção passaram por pelo menos um processo de devolução, segundo dados do Conselho Nacional de Justiça. Foi pensando nesse cenário que o ex-senador Major Olímpio apresentou o projeto de lei que estabelece sanções para os adotantes que desistirem durante o processo. A relatora da proposta na Comissão de Direitos Humanos, senadora Damares Alves, do Republicanos do Distrito Federal, falou das consequências dessa espécie de segundo abandono.
4: Agravam ainda mais a vulnerabilidade de crianças e adolescentes que por vezes já sofrem trauma anterior de exclusão ou perda da família de origem.
3: A proposta prevê punições como o pagamento de indenização e até responsabilização por crime de abandono de incapaz, se a desistência ocorrer após a sentença judicial definitiva de adoção.
1: Foi sancionada a lei aprovada pelo Senado que cria a Universidade Federal da Fronteira Norte, com sede em Oiapoque, no Amapá. Repórter Rodrigo Rezende.
0: A Universidade Federal da Fronteira Norte, a UFFN, terá sede em Oiapoque, na fronteira com a Guiana Francesa, e será vinculada ao Ministério da Educação. O campus da Unifap, Universidade Federal do Amapá, que fica no município, passa a integrar a nova universidade, com a transferência dos cursos, estudantes e cargos. A UFFN terá como objetivos oferecer graduação e pós-graduação, desenvolver pesquisa, extensão e cultura e promover a inovação e o desenvolvimento regional. O presidente do Senado, Davi Alcolumbre, destacou o papel da instituição na formação de profissionais e pesquisadores, principalmente com a possível exploração de petróleo na região.
5: De formarmos capacidade intelectual na academia, na universidade, no conhecimento, nessa nova perspectiva das riquezas da exploração do petróleo e das riquezas que o petróleo pode proporcionar para o Brasil e vai proporcionar para a Amazônia, de conhecimento, de inteligência, e a universidade só ela é capaz de gerar todas essas perspectivas.
0: Para 2027 e 2028 estão previstos investimentos de R$20 milhões por ano na nova universidade.
1: Uma proposta em análise na Comissão de Educação propõe que bibliotecas de escolas públicas disponibilizem livros sobre proteção à mulher. Obras que abordem o tema e igualdade entre homens e mulheres também devem constar nos acervos. A medida tem como objetivo atuar preventivamente no combate à violência contra o público feminino e deve ser adotada conforme a previsão orçamentária. A relatora, senadora Ivete da Silveira, do MDB de Santa Catarina, enfatiza que a iniciativa pode ser implementada de forma gradual. Para ela, o acesso a obras literárias, informativas e pedagógicas sobre esses assuntos contribui para o desenvolvimento de atitudes compatíveis com a dignidade da pessoa humana e com a não discriminação.
6: Nem só de violência vive o Brasil. Ele vive também de uma capacidade de reagir a ela.
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1: O Tribunal Superior Eleitoral decidiu que o e-título poderá ser usado normalmente nos dias das eleições, inclusive para download. A novidade vale para os 2 turnos de votação. Mais detalhes com o repórter Herman Kulitz.
10: Os cidadãos poderão usar o aplicativo e-título normalmente nos dias da votação, inclusive para download. Isso vale tanto para o primeiro turno quanto para o segundo. O anúncio foi feito pelo presidente do TSE, ministro Cássio Nunes Marques, destacando as funcionalidades.
11: A Justiça Eleitoral iniciou o envio de notificações oficiais pelo aplicativo e-título. A iniciativa busca facilitar o acesso a informações importantes para o exercício do voto, como a consulta antecipada ao local e a sessão de votação. Reforçamos, portanto, a recomendação para que eleitoras e eleitores mantenham o aplicativo atualizado, façam o primeiro acesso e confiram seus dados com antecedência.
10: De acordo com o TSE, quem tem biometria cadastrada e fotografia digital poderá utilizar o e-título como documento oficial de identificação na hora de votar, apresentando o documento diretamente pelo celular ao mesário. Não serão aceitas capturas de tela nem documentos sem foto.
1: 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Com trabalhos técnicos de Eliseu Caires. O Jornal do Senado fica por aqui. Acompanhe agora as notícias da Câmara dos Deputados. Boa noite e até amanhã.
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12: Câmara analisa a destinação de percentuais mínimos de recursos ao esporte.
13: Projeto de lei cria uma política nacional de educação para jovens e adultos.
12: Parlamentares apresentam propostas para fiscalizar a qualidade da água.
13: Boa noite. Encerramos hoje o projeto de gravação de edições do Jornal Câmara dos Deputados em emissoras da rede Câmara de Rádio neste ano de 2026. Este programa está sendo produzido diretamente da cidade de Vitória da Conquista, com a participação do colega Guilherme Barbosa, da Rádio Câmara de Vitória da Conquista. Eu sou Márcio Aquilissardi, bem-vindo, Guilherme.
14: Boa noite, obrigado, Márcio. É uma honra profissional participar da apresentação desse jornal da Câmara dos Deputados, dentro da Voz do Brasil. Vamos agora às notícias da Câmara dos Deputados.
12: O Wellington Roberto, do PSD da Paraíba, apresentou proposta de fiscalização e controle para verificar a origem e a regularidade da água utilizada na fabricação de refrigerantes e cervejas no Brasil. A iniciativa prevê a revisão das autorizações realizadas nas fábricas nos últimos 5 anos.
13: O Wellington Roberto quer saber se as empresas usam água mineral dentro dos padrões exigidos pelos órgãos de controle. O deputado também solicita explicações sobre a ausência nos rótulos dos refrigerantes de informações relacionadas à origem da água utilizada na produção.
12: Júlio Arcoverde, do PP, quer discutir a prestação dos serviços de abastecimento de água e esgotamento sanitário no estado do Piauí. O deputado cita relatos de falhas no fornecimento e defende mais acompanhamento da execução dos contratos de concessão.
13: Júlio Arcoverde sugere reunir representantes da concessionária, de órgãos reguladores e do poder público em uma audiência sobre o tema. Ele explica que o objetivo é avaliar a fiscalização do setor e discutir medidas para melhorar a qualidade e a continuidade dos serviços prestados.
7: Saúde.
12: Dorinaldo Malafaia, do PDT do Amapá, defende a aprovação de projeto de lei complementar que inclui o combate à malária entre os objetivos da atuação conjunta da União, dos estados, do Distrito Federal e dos municípios. A proposta prevê ações articuladas aos processos de licenciamento ambiental.
13: Dorinaldo Malafaia alerta que grandes empreendimentos instalados em regiões com alta incidência de malária devem considerar durante o processo de licenciamento os riscos da doença. O deputado avalia que a cooperação entre os entes federativos pode fortalecer a prevenção e o controle.
7: Segurança Pública.
12: Sargento Faur, do PL do Paraná, defende o aumento das penas para motoristas alcoolizados que causarem acidentes com vítimas. Ele cita casos recentes de atropelamentos fatais e mortes de motociclistas provocados por condutores embriagados.
15: Eu apresentei, baseado nessa carnificina que estamos vivendo no trânsito, um projeto duríssimo, que ele aumento de pena, reclusão de 6 a 20 anos quando o motorista sob influência de álcool ou outra substância psicoativa provocar morte no trânsito, crime inafiançável. Ou seja, chega de fiancinha de 3.000, de 1.000, de 2.000, não, vai ficar preso até decisão judicial. Multas mais severas.
13: A proposta também prevê 10 anos de suspensão da carteira de motorista em casos de morte e 7 anos quando houver invalidez permanente da vítima. Para Sargento Faur, as mudanças evitam a sensação de impunidade e tornam mais rigorosa a punição para crimes cometidos por motoristas embriagados.
12: Favorável à redução da maioridade penal de 18 para 16 anos, Paulo Freire Costa, do PL de São Paulo, considera que as regras atuais de punição para adolescentes precisam levar em conta a gravidade dos acontecimentos. Ele é um dos autores de PEC sobre o tema.
13: O texto assinado por Paulo Freire Costa também inclui a responsabilização penal de adolescentes maiores de 12 anos que cometam crimes violentos e hediondos. A justificativa aponta que o limite de 3 anos de internação pode estimular o recrutamento de menores para a prática de crimes.
7: Justiça.
12: Projeto de Alexandre Guimarães, do MDB do Tocantins, cria regras para punir a chamada litigância abusiva reversa. A proposta prevê punições para réus que descumpram decisões judiciais de forma reiterada ou apresentem recursos sucessivos apenas para atrasar as determinações da justiça.
13: De acordo com Alexandre Guimarães, grandes litigantes costumam transformar a demora dos processos em estratégia de negócio, o que sobrecarrega o judiciário. Para ele, a medida combate o abuso de poder econômico nos tribunais e assegura que as decisões sejam cumpridas.
7: Educação.
12: A Câmara analisa a criação de uma Política Nacional de Educação de Jovens e Adultos. A proposta pretende avançar na construção de medidas para estimular milhões de brasileiros que não conseguiram concluir os estudos. A repórter é Maria Neves.
16: A Comissão de Educação da Câmara dos Deputados aprovou o projeto que institui a Política Nacional de Educação de Jovens e Adultos. Pela proposta, o poder público deverá adotar ações para assegurar o acesso e a permanência na escola de todos os cidadãos que não concluíram o ensino fundamental ou médio na idade própria. Dentre as medidas previstas estão a busca ativa de estudantes que abandonaram os estudos, a previsão de orçamento próprio para o programa em igualdade de condições com o ensino regular e a oferta de bolsas de estudo. Ainda de acordo com o texto aprovado, a União deverá oferecer assistência técnica a estados e municípios para ampliar a oferta de vagas na educação de jovens e adultos. Nessa modalidade, as instituições de ensino deverão oferecer cursos em horários flexíveis, inclusive aos fins de semana. Para a deputada professora Luciene Cavalcante, do PSOL de São Paulo, que integra a Comissão de Educação, a proposta é fundamental, uma vez que o Brasil ainda conta com milhões de pessoas que não concluíram a educação básica.
17: Hoje, no nosso país, mais de 1000 cidades não têm sequer uma turma de EJA. Isso é um escândalo. Quando a gente vai olhar que são quase 70 milhões de brasileiros que hoje não concluíram a educação básica.
16: O projeto ainda determina a formação de professores especializados e a realização de concursos públicos para a contratação de profissionais específicos para a formação de jovens, adultos e idosos. Os governos também terão de assegurar aos alunos da modalidade de jovens e adultos participação igualitária em programas de material didático, transporte, alimentação e assistência à saúde. Além disso, as instituições de ensino deverão oferecer espaço para acolhimento de crianças entre 4 e 12 anos, sob a responsabilidade de estudantes jovens, adultos ou idosos. A proposta que institui a Política Nacional de Educação de Jovens e Adultos ainda será analisada pelas comissões de Finanças e Tributação e de Constituição e Justiça. Da Rádio Câmara de Brasília, Maria Neves.
7: Economia.
13: Lucas Ramos, do PSB de Pernambuco, apoia a criação de regras mais claras para responsabilizar os sócios pelas obrigações que permanecem após a extinção de uma empresa. A proposta, segundo ele, protege credores, trabalhadores e fornecedores, além de ampliar a segurança jurídica.
12: Relator da matéria na Comissão de Indústria, Comércio e Serviços, Lucas Ramos avalia que a mudança contribui para reduzir disputas judiciais e fortalecer o ambiente de negócios. Ele afirma que a medida ajuda a coibir o uso indevido da personalidade jurídica para evitar o cumprimento de obrigações.
13: Projeto de Júnior Ferrari, do PSD do Pará, amplia a desoneração tributária para serviços de conservação, modernização e reparo de embarcações listadas no Registro Especial Brasileiro. O texto também inclui as empresas brasileiras de navegação como beneficiárias do Renaval, o programa de incentivo ao setor.
12: Júnior Ferrari alega que a reforma tributária acabou com benefícios que garantiam a competitividade do setor de reparos navais. Ele entende que as mudanças são necessárias para preservar empregos, atrair investimentos estrangeiros e manter a infraestrutura de atendimento à frota brasileira.
13: Juarez Costa, do Republicanos de Mato Grosso, integra a Frente Parlamentar em Defesa do Mutualismo. O grupo pretende acompanhar a regulamentação do sistema em que associados dividem os custos de proteção de seus bens como alternativa ao seguro tradicional.
12: Juarez Costa apoia a articulação entre o poder público, entidades do setor e a sociedade civil para fortalecer esse modelo de proteção patrimonial. A frente também busca contribuir para a aplicação das regras estabelecidas pela lei que regulamentou o mutualismo no país.
7: Agricultura.
13: Produtores rurais endividados poderão ter até 25 anos para pagar seus financiamentos, conforme substitutivo apresentado por Dilceu Esperafico, do PP do Paraná. O relatório do deputado também estabelece carência de até 3 anos para o início dos pagamentos.
12: Dilceu Esperafico considera que a renegociação das dívidas pode ajudar os produtores afetados por perdas na safra, aumento dos custos de produção ou dificuldades na comercialização. O texto também prevê a suspensão de cobranças judiciais durante o período de adesão ao programa de renegociação.
13: Raimundo Costa, do PSD da Bahia, é autor de projeto que cria um selo nacional para identificação de pescado proveniente da pesca artesanal sustentável. A proposta também institui um programa de rastreabilidade para informar a origem do produto e a comunidade responsável pela captura.
12: Raimundo Costa aponta que a certificação pode aumentar o valor comercial do pescado artesanal, ampliando o acesso a mercados diferenciados. O texto prevê também que produtos certificados tenham prioridade em compras públicas, feiras e ações de promoção comercial.
7: Trabalho.
13: Mauro Benevides Filho, do União do Ceará, apoia a PEC que reduz de 44 para 40 horas semanais a jornada, com 2 dias de descanso a cada 5 trabalhados e sem redução salarial. Ele ressalta a importância da mudança para o bem-estar da população.
18: Eu bato muito que você, para você crescer, você tem que melhorar na sua função estudando. O que é que essa emenda constitucional está fazendo? É tentando reduzir, em vez de 1 dia por semana de folga, de lazer, de cuidar da casa, enfim, do que seja, de estudar, é reduzir de 5 por 2. O que é isso? É trabalhar 5 dias e conseguir folgar 2. Isso não significa que sábado e domingo não poderão trabalhar. Poderão sim. Você pode substituir um dia da semana, quarta-feira, trabalhar no sábado e assim por diante. Ou seja, a emenda constitucional prevê isso.
12: Mauro Benevides Filho considera que a redução da jornada também pode aumentar a produtividade. Segundo o parlamentar, empresas que já adotaram a escala de 5 dias de trabalho por 2 de descanso relatam funcionários mais motivados e redução das faltas justificadas por atestados.
13: Zé Adriano, do PP do Acre, apresentou requerimento para a realização de audiência pública para debater o fim da escala 6x1. O deputado propõe ouvir representantes da construção civil sobre os possíveis impactos da mudança nos custos, na produtividade e na manutenção dos empregos.
12: Zé Adriano considera que a construção civil deve participar do debate por empregar grande contingente de trabalhadores e depender intensamente de mão de obra. Ele avalia que a audiência pode contribuir para a análise das propostas sobre o tema que tramitam no Congresso Nacional.
13: Missionário José Olímpio, do PL de São Paulo, apresentou o projeto que autoriza a criação de um programa nacional de proteção a motofretistas e mototaxistas. A proposta prevê recursos federais para municípios e o Distrito Federal oferecerem gratuitamente equipamentos de segurança e cursos de qualificação.
12: Missionário José Olímpio defende a priorização de trabalhadores de baixa renda com adesão voluntária aos cursos e sem novos custos para a categoria. Segundo o deputado, o objetivo é reduzir os acidentes e as mortes no trânsito relacionados ao uso profissional de motocicletas.
13: Ercílio Coelho Diniz, do MDB de Minas Gerais, apresentou o projeto que cria o Programa Nacional de Requalificação Profissional para pessoas acima de 45 anos. Segundo ele, o objetivo é oferecer cursos gratuitos de tecnologia e serviços digitais, bolsas de qualificação e incentivos para empresas que contratarem os beneficiários.
12: O projeto de Ercílio Coelho Diniz também prevê prioridade para pessoas desempregadas há mais de um ano. O deputado argumenta que a iniciativa combate o etarismo no mercado de trabalho e reduz o desemprego prolongado entre trabalhadores com mais de 45 anos.
7: Esporte.
13: A Câmara analisa uma proposta que prevê a destinação de recursos ao esporte. A repórter Paula Bittar tem mais detalhes sobre a medida.
19: A Comissão de Constituição e Justiça da Câmara aprovou uma proposta de emenda à Constituição que estabelece que União, Estados, Distrito Federal e municípios deverão destinar anualmente pelo menos 1% da receita de impostos à promoção do desporto educacional e de alto rendimento. Além de definir percentuais mínimos, a proposta propõe um sistema de repasse de recursos entre os entes federativos para viabilizar políticas públicas integradas. Assim, do mínimo previsto para a União, 25% serão destinados aos estados e ao Distrito Federal e 25% aos municípios. Os critérios de rateio dos recursos serão definidos em lei complementar. O relator na comissão, deputado Helder Salomão, do PT do Espírito Santo, defende que a destinação de recursos mínimos pode colaborar para o incentivo ao esporte desde cedo.
20: A escola é a primeira oportunidade que o jovem, que o adolescente tem de começar a prática esportiva. E muitas escolas não têm a estrutura necessária, não têm o apoio. Nós precisamos ter recursos disponíveis, e nós estamos falando de 1% do total dos impostos arrecadados, para investimento em infraestrutura nas escolas do nosso país. Eu tenho certeza que nós vamos revelar muito mais talentos.
19: Segundo Helder Salomão, no futuro, mais dinheiro investido se transformará em mais medalhas para o país.
20: Hoje, nós temos o Bolsa Atleta, que é uma experiência bem sucedida, porque vários ganhadores de medalha nas Olimpíadas que o Brasil participa são de atletas que tiveram o apoio do Bolsa Atleta. Eu acredito que nós, ao aprovarmos essa PEC e ela se transformar numa legislação que garante recurso para infraestrutura e apoio aos nossos jovens, adolescentes, nós teremos muitos talentos. O Brasil vai se destacar muito mais nas Olimpíadas, nas competições nacionais e internacionais.
19: A análise da proposta pela CCJ é apenas o primeiro passo da tramitação na Câmara. Agora, a PEC que destina recursos para o esporte, assim como outras que estão sendo analisadas em conjunto e tratam do mesmo tema, precisa passar por uma comissão especial e pelo plenário em dois turnos de votação. Da Rádio Câmara, de Brasília, Paula Bittar.
12: A Câmara analisa projeto que cria uma política nacional para ampliar o acesso de crianças e adolescentes com autismo a atividades esportivas adaptadas. Autor da matéria, André Fufuca, do PP do Maranhão, afirma que a iniciativa utiliza o esporte como ferramenta de desenvolvimento, autonomia e inclusão social.
13: A matéria prevê a criação de núcleos e centros de esporte inclusivo e a capacitação de profissionais para atender esse público. André Fufuca destaca também a integração de ações nas áreas de esporte, educação, saúde e assistência social.
12: Termina agora esta edição especial do Jornal Câmara dos Deputados, produzida e apresentada pela Rádio Câmara de Brasília, em parceria com a Rádio Câmara de Vitória da Conquista, integrante da Rede Câmara de Rádio.
13: Eu agradeço ao Guilherme e a toda a equipe da Câmara de Vereadores de Vitória da Conquista pelo excelente trabalho conjunto.
12: Obrigado à Câmara dos Deputados por esta oportunidade. Este programa teve trabalhos técnicos de Everson Urani e apresentação de Márcio Aquilissardi e Guilherme Barbosa. Boa noite.
13: O Jornal Câmara dos Deputados volta amanhã. Fique agora com as notícias do Tribunal de Contas da União.
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4: 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Boa noite.

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Joãozito chegando, vamos que vamos, até as duas, falando de amor, love songs, bom demais, hein? As mais lindas canções pra você. Vamos que vamos, e você o tempo todo participando, interagindo, aqui no 0800-342-1055. O presente tem aqui, ó. Nesta hora tem caixa de som Aiva, maravilhosa, tem Bluetooth, bateria recarregável e até 7 modos de luzes. Caixa de som Aiva é o prêmio da hora para você. Você vai participar junto com a gente e vai responder também a nossa perguntinha de hoje, baseada em fatos reais. Você já viveu essa experiência ou conhece alguém que tá vivendo? Você acredita que namoro à distância pode dar certo? E se você estivesse apaixonado por alguém que mora, né, em outra cidade, você mudaria de cidade para ficar junto dessa pessoa ou preferiria manter aí o relacionamento à distância? Vem cá, responde aí. Namoro à distância dá certo ou não dá? E você, mudaria de cidade por amor ou de estado, de país? Já aconteceu isso na sua vida? Conhece alguém que tá assim? É, algumas pessoas, né? Participa aí através do 0800-342-1055 e a Clube vai tocar muita música boa nessa hora pra você. Vai ter Rockset.

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0: Seja bem-vindo, bem-vindo a você que tá chegando agora. Grava o seu áudio aí, tá? Fique à vontade. Escreva também no WhatsApp da Clube. E aí, ouvinte Clube, você mudaria de cidade ou de estado por amor? Comenta aí, vai.
2: Boa noite.
0: Boa noite.
2: Eu mudaria.
0: Ah, é? Pra onde?
2: E de preferência, iria morar em Pantano Grande, Rio Grande do Sul.
0: Olha!
2: Abraço.
0: Valeu!
2: Varney Martins Rio Pardo.
0: Obrigado, Varney, pela participação, pela audiência aqui no Som da Clube. Você que tá chegando agora, você acredita que namoro à distância pode dar certo? Se você estivesse apaixonado ou apaixonada por alguém, que moraria em outra cidade, outro país, outro estado, você mudaria de cidade para ficar junto dessa pessoa ou preferiria manter aí o relacionamento à distância? Namoro à distância dá certo ou não? E aí? E você, mudaria de cidade por alguém? Por amor? Comenta aí, vai. 0800-342-1055. Daqui a pouco de presente pra você tem a caixa de som Aiva. Maravilhosa, alta tecnologia que você vai ganhar por conta da sua Clube, tá? Você de todo o Brasil continua recordando, matando saudade, ouvindo grandes clássicos internacionais, nacionais também, aqui no Som da Clube. Dino Vanelli na noite da Clube.

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na Clube tá bom demais. Seguimos com Love Songs até meia-noite. Daqui a pouco de presente tem caixa de som Aiva, super potência. Potente vai ser toda sua. Boa sorte para você que tá interagindo e participando. E aí, você acredita que namoro à distância pode dar certo? E aí, namoro à distância dá certo sim ou não? E você mudaria de cidade por alguém? Por amor? Mudaria de estado? Ou até mesmo de país? Dependendo da situação, da história. Depende do amor? É? Continue curtindo muita música boa. Chegando mais uma para você. Inexcess, Beautiful Girl, na Clube.

0: Essa é a sua Clube, tá aí mais uma apaixonada que você curtiu aqui no Som da Clube. Love by Grace, Lara Fabian, bom demais, hein? As mais lindas músicas, você curtindo aqui no Som da Clube, ganhando presentes também. Neste finalzinho de segundona, mais uma semana com você aqui na Clube, bom demais, hein? Seja bem-vindo, seja bem-vinda. Um beijo aqui pra Amanda Pereira de Planaltina de Goiás. Beijo, Amanda. Obrigado, viu? Sempre ligada na Clube também, Amandinha, valeu, obrigado pela participação e audiência. Já já tem caixa de som Aiva de presente pra você. Grava o seu áudio, escreva no WhatsApp da Clube também, 0800-342-1055. Washington, motorista por aplicativo, Valparaíso, comenta aí, vai.
1: Então, eu já vivi isso, de ter uma pessoa em outro estado,
0: certo,
1: né? E ter um namoro à distância.
0: Olha.
1: Depois, acabou que nos unimos e ficamos casados durante 14 anos.
0: Eita.
1: Me coloca nos sorteios aí, tá na Clube? Tá bom demais.
0: Já tá participando, viu? Obrigado pela audiência e participação aqui no Som da Clube. Vou mandar beijo pra você também, viu? Tainara, oi Tainara. Beijo pra você, muito obrigado pela audiência e participação. Escreveu pra gente aqui no WhatsApp da Clube. Valeu, Tainara. Obrigado, viu? E a música não para aqui no Som da Clube. Mais uma daquelas boas pra gente falar de amor. Michael Bublé, foi tema de novela. Bom, aqui no Som da Clube. Boa noite pra você.

0: especial da música boa e essa é daquelas inesquecíveis.
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0: Caixa de som Aiva, quem tá ganhando? Marcos Ferreira Garcia, de Valparaíso. Final do fone 3434, Marcos Ferreira Garcia, de Valparaíso. Final do fone 3434, tá se dando bem, tá ganhando caixa de som Aiva. Continue você participando pra ganhar o seu presente aqui na Clube.
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0: Vamos começar agora a segunda hora do Love, até meia-noite, você interagindo, participando o tempo todo aí, 0800-342-1055. Daqui a pouco tem ventilador Mondial potente, silencioso e perfeito para as noites de sono, hein? Pois é, com esse calor, bom presente, hein? Ótimo, grande pedida para você aqui. No som da Clube vai ser todo seu, o ventilador Mondial. Temos a nossa perguntinha também para você continuar respondendo ela. Você acredita que namoro à distância pode dar certo? E se você estivesse apaixonado por alguém ou apaixonada, hein? E essa pessoa mora em outra cidade, você mudaria de cidade para ficar com ela, para ir atrás dela? Ou preferiria manter aí o namoro via aplicativo à distância? Namoro à distância dá certo ou não? E você, mudaria de cidade por alguém? Por amor? Por paixão? 0800-342-1055. Nesta hora vai ter James Blunt, vai ter também Vanessa Williams, Eros Ramazzotti, Robin Gibb, Adele, Bruno Mars, nenhum de nós. Só sonzão aqui na Clube, né? Falando em sonzão, shows em Texas.

0: Excesso a Clube de 1992. Vanessa Williams, Save the Best for Last, aqui na noite da Clube. É um love, hein?
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0: Love vai até meia-noite, depois tem o Puro Amor nesse clima especial também, de muita música bonita, você interagindo, escrevendo no WhatsApp da Clube o tempo todo. Fique à vontade para mandar o seu recado, o seu beijo também. O programa, você sabe, é muito romântico, né? E à vontade também para responder a perguntinha até as duas. Ouvinte Clube, bem-vinda. Qual o seu nome?
2: Aqui é a Tainara, em Palmatina DF. Ligadinha ainda, curtindo aqui a Clube.
0: Aí sim.
2: Ramonzito, respondendo, particularmente acho que o namoro à distância não daria muito certo, pelo menos pra mim, assim, é porque isso é muito complexo, né? A gente falar assim sobre o outro, a gente consegue falar sobre o que a gente, né, imagina, sobre o que a gente é, sim, o que a gente vive, mas eu acho que não daria muito certo, tá bom? Pelo menos no meu ponto de vista, eu acho que a gente precisaria estar ali, né? Mantendo acesa a chama acesa todos os dias, vendo a pessoa, isso, enfim, acariciando, tendo um momento ali juntos, né?
0: Verdade.
2: Mas é isso, eu acho que é válido, né? Todo e qualquer intenção é válida, é isso, aqui é Clube, tá na Clube, tá bom demais.
0: Obrigado, Tainara, pela participação aqui no Som da Clube. Grava o seu áudio também, escreva no WhatsApp da Clube, tá? É liberado pra você. Eros Ramazzotti, Cosse della Vita, aqui.

0: tocando o som que toca você, nenhum de nós, astronauta de mármore. O intervalo, gente, rapidinho, daqui a pouco tem mais carinho, mais paixão, mais amor. Fica aí na Clube.
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Clube tá bom demais, de volta com o Love. Continue participando aí, através do 0800 da Clube, respondendo também: você acredita que namoro à distância dá certo? Você mudaria de cidade por amor? Por alguém? Celine Dion chegando aqui na noite da Clube.

0: das canções pra você aqui.
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0: Já já tem um prêmio da hora, daqui a pouquinho de presente, ventilador Mondial, boa sorte pra você. Continue gravando seu áudio, escrevendo também no Whats da Clube. Valdinei do Gama, meu amigo, responde aí, vai.
3: Respondendo a enquete aí.
0: O que você pensa?
3: Namoro à distância, pelo menos pra mim, não dá certo, não.
0: Ah, é?
3: É, se fizer uma estatística aí, é um milhão.
0: É mesmo?
3: Não dá muito certo isso aí, não.
0: Certo.
3: Tá bom? Uhum. Tá na Clube, tá bom demais.
0: Valeu, Valdinei, obrigado pela participação e opinião aqui no Som.

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2: 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Luciana Nogueira de Oliveira do Sol Nascente. Final do fone 1619. Luciana Nogueira, tá se dando bem aqui na Clube. O Love Songs de volta amanhã às 10 da noite. Já tem o Puro Amor.
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Tá começando mais um dia aqui na Clube. Participe aí, 0800-342-1055. Terçou, terça-feira, 29 de setembro de 2026. Brasil, é agora. 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Participe dessa promoção e viva essa experiência inesquecível com a Clube, tá? Boa sorte pra você. Responda também até as 2 a nossa perguntinha. Você acredita que namoro à distância pode dar certo? E se você estivesse apaixonado por alguém que mora em outra cidade, outro estado, você mudaria de cidade para ficar junto dessa pessoa? Ou preferiria manter aí o relacionamento à distância? Namoro à distância, dá certo ou não? E aí, conta pra gente. Você mudaria de cidade por alguém? Por amor? Comenta aí. 0800-342-1055. Nessa hora tem James Blunt, Forno Blunt, Madonna.

0: clássico internacional com a Madonna, Live to Tell, 1986. Aqui na Clube, no Puro Amor. Que legal ter você aqui, ter a sua companhia. Você que tá chegando agora, bem-vindo, bem-vinda. Começando mais um dia com a sua Clube, hein? Mais um dia com um montão de presentes, com muita música boa também. Continue interagindo, participando aí através do 0800-342-1055. 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Bom dia pra você, ouvinte Clube. Sobre a enquete, responde aí, vai.
1: E olha, respondendo a enquete de hoje, acho que esse negócio de namoro à distância não dá muito bom não, viu?
0: Não pega bem não?
1: Já é muito difícil a gente confiar nas pessoas sendo presencial.
0: É.
1: Convivendo ali no dia a dia, quem dirá à distância, hein? Então, acho que pra mim, isso não rola não. Meu negócio é ali, ó, na hora. Aqui é a Magda Vieira, fala aqui de Santa Maria. E aqui é Clube, tá na Clube? Tá bom demais.
0: Valeu, Magda. Obrigado pelo carinho sempre participando aqui com a gente. Bom demais ter você aqui também. Bom dia pra Loiane. Oi, Loiane. Bom dia, obrigado pela companhia. Bom dia também pro Thiago Original de Varginha. Valeu, Thiago. Coldplay chegando aqui na Clube.

0: Clube tá bom demais, Skank, Acima do Sol, mais uma que você curtiu aqui no Por Amor da Sua Clube. As melhores músicas o tempo todo pra você, hein? Que sequência, gostou? Tem muito mais. Até as duas é o Por Amor, depois tem a Madrugada Viva, nesse clima especial também, começando mais um dia com a sua audiência, a sua participação aqui no Som da Clube. Juscelio Santos, bom dia pra você, comenta aí, vai.
1: Respondendo a enquete.
0: O que você pensa?
1: Eu até acredito que tem, né? É, namoro à distância.
0: Tá,
1: mas
0: certo,
1: pra mim mesmo não serviria. O amor, ele tem que estar perto.
0: Do ladinho.
1: O carinho, ele tem que ser passado é no calor do corpo, é no calor da emoção, mas tem
0: certo,
1: que estar perto. A distância não vai valer a pena.
0: Entendi.
1: Tá na clube, tá bom demais.
0: Valeu, Juscelio. Obrigado pela participação e audiência aqui no Som da Clube, tá? Continue gravando o seu áudio também, participando aqui junto com a gente. 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

0: Aqui é Clube, a rádio oficial da música boa, roupa nova, a força do amor. Mais uma que você curtiu aqui no Puro Amor. Essa das boas também, né? Clássico da música nacional. Você ouve sempre essa música especial, Mata a Saudade, recorda junto com a gente, junto com a Clube. Sempre ouvindo músicas inesquecíveis o tempo todo. A Clube segue tocando pra você, né? Bom dia pra você, ouvinte Clube. Quem fala?
1: É o Rick Soares.
0: E aí, Rick?
1: Olha, mudaria sim.
0: Ah, é?
1: Inclusive, mudaria para Campinas. Você mora aqui em Papurinas, não é pra Campinas. E pede se não, mas você dá certo.
0: Tá certo.
1: Depende da pessoa, do caráter.
0: Entendi.
1: Entendeu? Uhum. Eu que dá certo sim.
0: Valeu, Rick Soares. Pensamento positivo, né? Participe você também através do 0800-342-1055. Bom dia pro Mylon. Ele escreveu aqui pra esposa dele, a Tainara, né? Amor, sei que ultimamente alguns dias têm sido difíceis de várias formas. Eu não sou o marido perfeito, mas sou o marido que te ama e que cuida de você e de toda a família. E tô sempre unido no mesmo diante de tantas dificuldades. Aí sei que vou estar melhorando cada dia para se tornar o melhor marido para você. Eu te amo e quero pedir desculpas pelas vezes que não pude me dar 100% para você, mas saiba que eu te amo e vou sempre te amar. Obrigado por ser essa mulher maravilhosa que você é. Te amo, Tainara. Obrigado, viu? Mylon e a Tainara estão ligados na Clube. Bom demais. Participe você também. Na sequência, já já, convites aqui para você curtir o Zé Neto e Cristiano, 15 anos, o maior show da nossa história, hein? Bom demais. Olha só. Billy Idol.

0: Esse é Clube Prince, Purple Rain.
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0: E agora, dois ingressos pro evento do ano, 15 anos de Zé Neto e Cristiano. Quem tá ganhando? William Nunes da Silva, Ponte Alta, final do fone 2851. William Nunes da Silva, Ponte Alta, final do fone 2851. Tá se dando bem aqui na Clube, tá? Se você não ganhou, fica triste, não. A todo instante tem mais ingressos pra esse showzaço aí que vai acontecer no mês que vem na Arena Mané Garrincha. 15 anos de Zé Neto e Cristiano, e só aqui na Clube, muitos ingressos pra você.
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segue ao vivo via satélite para todo o Brasil e você curtindo muita música boa. Bom dia para você, bom dia Brasil. 1:03, terça-feira, 29 de setembro de 2026. Seja bem-vindo, bem-vinda. Você que tá ligado aí em todo o Brasil, todo o planeta também através aí do site da Clube, clube.fm. Bom demais, hein? E aí, você acredita que namoro à distância pode dar certo? E se você estivesse apaixonado por alguém que mora em outra cidade, você mudaria de cidade para ficar junto dessa pessoa ou preferiria manter aí o relacionamento à distância? Namoro à distância, dá certo ou não? Dá ou não, hein? Sim ou não? E você mudaria de cidade por alguém, por amor ou de estado também? Você vai atrás dessa pessoa? Iria atrás dessa pessoa? Comenta aí. 0800-342-1055. Agora tem cinema pra você curtir com acompanhante. É par de ingressos, é o combo, viu? Com pipoca e refri pra você fazer aquela sessão top, hein? Relaxar e se divertir por conta da Clube. Nessa hora tem Mariah Carey, Sandy Júnior, Tiziano Ferro, Roxette, The Human League, Tribalistas e muito mais. Vale a pena você ficar ligado, ligada aqui no Som da Clube. James Blunt.

0: tudo que você gosta de ouvir. As quatro estações, Sandy Júnior. Essa aí marcou a infância de muita gente, né? Bom demais recordar, matar a saudade aqui no Som da Clube e começar mais um dia também com um montão de presentes. A sua participação o tempo todo através do 0800-342-1055. Bom dia pra você, seu nome?
1: Meu nome é Vanessa, respondendo a perguntinha. Olha, namoro à distância, eu acho que não dá certo, não.
0: Não cola.
1: Já é difícil você ter um bom relacionamento com a pessoa ali, ter um contato dia a dia direto, imagina a distância. Tem uns que dá certo, mas na minha opinião não dá certo, não.
0: Ah, é?
1: Aqui é clube, tá na clube, tá bom demais.
0: Obrigado, Vanessa, pela participação aqui, tá bom? No Som da Clube, valeu. Já já tem cinema pra você curtir com acompanhante. É par de ingressos, é o combo, viu, gente? Muito bom. Pipoca e refri. A companhia, ah, é por sua conta, né? Tiziano Ferro na

0: ligada, viva nesse clima especial também, de muita recordação, muita música boa, e você se inscrevendo aqui para participar das promoções o tempo todo. De hora em hora tem sempre um presente especial para você. Começando mais um dia aqui no Som da Clube, e a Clube segue ao vivo via satélite para todo o Brasil. Bom dia pro Zé Folha, taxista, é em Salinas, tá ligado, Zé Folha? Bom dia pra você. Geraldo Magela, é em Duas Barras, Rio de Janeiro. Alô, Geraldo Magela, Duas Barras, Rio de Janeiro. Valeu, hein? Obrigado pela companhia. José Carlindo, Riacho Fundo 2, também tá com a gente. Bom dia, José Carlindo. Valeu, hein? Sobre a perguntinha, ouvinte clube, comenta aí, vai.
1: Com certeza, cara.
0: Tá certo?
1: Inclusive, eu tenho uns baratos aí que eu acho que no futuro vai dar certo. Apesar que ela é brava pra caramba.
0: Eita!
1: Mas
0: combina.
1: Certo. É, namoro à distância. O negócio é manter o respeito e o foco.
0: Certo.
1: Não direto correndo da palha pra ver se o Leonardo tá com você, do Leonardo Clube tá falando demais.
0: Valeu, Nunes. Bom, pro Nunes combina namoro à distância. Você iria atrás dessa pessoa, hein? Pra viver aí uma história de amor. Mudaria de cidade, de estado. Obrigado, viu, Nunes, pela participação aqui no Som da Clube. O Clube segue tocando sua música boa pra você o tempo todo. Chegando mais uma com Pink na Clube.

0: of Nothing at All, aqui no Por Amor da Sua Clube. Daqui a pouquinho, a Madrugada Viva. Já, já, hein? Seja bem-vindo, bem-vinda. Você que tá chegando agora, muito bom saber que você tá aí. Tá se preparando para mais um dia de trabalho. Tá aí já, né? Acordando, acordada também. Obrigado, viu? Ou tá dormindo também, mas o rádio tá ali, né? Bem pertinho do ouvidinho. E você escutando muita música boa. Obrigado, viu, pela companhia. Que você tenha um lindo dia, uma terça-feira maravilhosa. Sempre curtindo a programação da Clube e ganhando seu presente aqui. Tá bom? Bom dia pra você. Comenta aí, vai.
1: Bom dia. Sobre a pergunta de hoje, eu acho que poderia dar certo.
0: Você acha?
1: É o relacionamento à distância. Tudo à base da confiança.
0: Sim.
1: Não haja nada de incorreto. Tá na Clube, tá bom demais.
0: Valeu, João Paulo, Valparaíso. Obrigado pela participação, pela sua opinião aqui no Som da Clube. Aproveita, segue a Clube no Instagram, arroba Clube FM Brasil, tá? Vai no site da Clube também, que tá muito legal, você vai gostar. Clube.fm, Atlantic Star, always.

0: sensacional. Ahá, Hunting High and Low, aqui no Por Amor da Sua Clube, que vai ficando por aqui.
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0: E agora, hein? Convites pro cinema é o combo completo. Tem pipoca, refri, mais os convites pro cinema. Quem tá ganhando? Ana Paula Silva de Araújo de Braslândia. Final do fone 9280. Ana Paula Silva de Araújo, Braslândia. Final do fone 9280. Oninha, tá se dando bem aqui na Clube. Obrigado a todo mundo que participou com o Ramonzito aqui. A gente se fala às 10 da noite. Já já o André te faz companhia com a enquete, com músicas inesquecíveis, com o presente que você tanto gosta de ganhar na Clube. Bom demais, né? Seo, Kiss from the Rose, na sua Clube. Bom dia pra você, aproveite a sua...

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2: Ótimo dia, excelente terça-feira, bom demais começar mais um dia junto com você aqui na Clube. Espero que você esteja muito bem, eu sou o André, te faço companhia a partir de agora.

coração. Você sabia que hoje comemora o dia do coração? E hoje nós vamos falar a respeito do nosso coração. Tem muita coisa relacionada ao coração e nós vamos falar hoje de sentimento, né? Eu quero saber o seguinte, tem decisão que a gente agradece por ter seguido o coração, mas existem decisões, né? Que a gente se arrepende até hoje. Seguir meu coração, me dei mal, deu ruim. Eu quero saber o seguinte, quando o coração manda, você obedece? Você é aquela pessoa que segue a intuição do coração ou deixa a razão falar mais alto? Você vai mais pela razão ou pela intuição do coração? Seguir o coração, você acha que é coragem ou muitas vezes é falta de juízo? Conta aí pra gente. Tem gente que o coração falou, ele vai lá e faz. Mas tem gente que já vai pelo caminho da razão. E você? Segue o coração ou a razão? 0800-342-1055. Finalzinho dessa hora, tem a caixa de som Bluetooth Aiva. Olha que presente legal, hein? Pra você curtir a clube em todos os lugares. Tem aquela bateria recarregável também. E aquele som de altíssima qualidade. Pra gente começar muito bem, tá chegando a Ha. 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Pra você

0: chegando.
1: Hey, what's up? 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
0: Agora na Clube. Jason Mraz, cantando o tema 12A na Clube.

0: Clubita, bom demais. Aerosmith, Smith, The One to Miss Again.
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0: Na Clube você começa o dia assim, ó, ouvindo música boa, relembrando grandes sucessos e você participando também através do 0800 342 1055. Estamos ao vivo para todo o Brasil. Então aproveita, manda sua mensagem pra gente também, viu? Daqui a pouquinho vai rolar aquele presente legal, todo mundo querendo. É a caixa de som Bluetooth Aiva. Ela é recarregável. Você pode ouvir a Clube em todos os lugares. É potente, hein? É bacana demais. Vem no churrasquinho, leva na beira da piscina. Ó! Gostou da ideia? Então participa, manda sua mensagem. Quem sabe no finalzinho dessa hora você leva esse super presente da Clube. Participa aí, tô esperando.

0: tem gente que acha que é falta de juízo ouvir a voz do coração. É o seu caso aí também? Então manda a sua mensagem, diz pra gente a sua opinião. Bom dia.
1: Bom dia, André, meu nome é Vanessa.
0: Oi, Vanessa.
1: Respondendo a perguntinha de hoje, olha, na maioria das vezes eu deixo o coração falar mais alto, viu? E na maioria das vezes também eu acerto e não me arrependo. É isso aí, aqui é Clube, tá na Clube, tá bom demais.
0: Que legal, Vanessa, beijo pra você, viu? Obrigado pelo carinho. E você, já ignorou o coração alguma vez e se arrependeu? Diz aí pra gente.

0: Sandy Júnior, a lenda. Você começa o dia com música boa, tem presente pra você daqui a pouquinho no final da hora. Você começa seu dia também com informações. Vamos falar da Mega Sena? A Mega Sena, ela pode pagar um prêmio de 52 milhões para os apostadores que acertarem as 6 dezenas. O sorteio da Mega acontece hoje às 9 da noite. No concurso do último domingo, nenhuma aposta acertou as 6 dezenas e o valor acumulou, tá? A aposta mínima para a Mega custa R$6 e pode ser realizado também pela internet até às 8 da noite. 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Inclusive lá você pode ouvir, você pode ver a Clube. É bom demais e tem as nossas promoções também.
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0: Aproveita para mandar sua mensagem 0800 342 1050.

0: Matheus, BH, o José Antônio, São Paulo, no Açaí trabalhando, tá o Ederson e toda a galera do Noturno trabalhando e curtindo a clube, rapaziada do Açaí, bom trabalho pra vocês, obrigado pelo carinho sempre, tá bom? Bate-papo de hoje, quando o coração manda, o que que você faz? Você costuma obedecer o coração ou você vai pela razão? A razão fala mais alto, o que que você faz, hein? Hoje é o dia do coração, vamos falar bem do coração então. Manda sua mensagem aí, bom dia.
1: Bom dia, André, aqui é o Vanderlei do Guará. Com certeza eu deixo o coração falar.
0: Ah,
1: o coração
0: é,
1: falou, a água parou. Oh. Tá na cluta? Bom demais. Me bota no sorteio aí, André.
0: Opa, deixa comigo, hein? Já já caixa de som, Bluetooth, Aiva, presente da clube. E agora tem Mr. Mr. Brooke Wins. Essa é clássica, hein? Bom dia.

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0: 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Gente, quando o coração manda, você obedece? Você costuma ouvir a voz do coração? Ou deixa a razão falar mais alto, hein? Tem gente que acha que seguir o coração é coragem. E tem gente que acha que seguir o coração é falta de juízo. E você, pensa o quê? Grava seu áudio, manda pra clube e daqui a pouquinho tem a caixa de som Bluetooth Aiva, presente da clube pra você. Sobradinho, bom dia pro Rafael, pra Helene, pra Bruna, Jaboticabal. Quem tá curtindo é o Daniel, a Lúcia e também a Aline. E quem tá por lá também é a Zezé, né? Oi, Zezé, bom dia.
2: Bom dia, clube. Bom dia, André. Eu acho que você deve sempre seguir o seu coração, sim.
0: Ah, é?
2: Porque mesmo que você quebre a cara, pelo menos você nunca vai se arrepender de nunca ter tentado, sabe?
0: Aí,
2: siga seu coração. Um beijão pra todo mundo. Tá na clube, tá bom demais.
0: Valeu, Zezé. Beijo pra você também.

0: 3:53. Ô Francisco, se deu muito bem, parabéns.
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coisa ao coração, né? E eu quero saber o seguinte: quando o coração manda, quando o coração te direciona, você obedece ou deixa a razão falar mais alto? Você costuma ouvir a voz do coração ou vai pela razão? Tem gente que fala que seguir o coração é coragem, né? A pessoa é corajosa, seguiu ali o desejo do coração. Tem gente que fala que é falta de juízo. E você, acha o quê? Conta pra gente, grava seu áudio, manda pra clube. No final dessa hora, tem par de ingressos pra você curtir aquele cineminha com mozão. Gente, é bom demais pegar uma telona, né? E ainda vai aquele combo com pipoca e refrigerante pro cineminha ficar completo. E aí, você tá querendo? Então manda a sua mensagem 0800-342-1055 pra gente começar a abrir muito bem essa hora. Tá chegando na clube Billie Eilish. Pra você, um ótimo dia. Bota

0: Na Clube, mais músicas pra você. Eric Clapton, Tears in Heaven. Pra você, um ótimo dia, ouvindo, curtindo a Clube no seu trabalho, levando a Clube de carona. Sempre é muito bom ter você por aqui. Participa também, manda sua mensagem pra gente, tá bom?
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0: Blumenau, quem tá curtindo, voltou de férias. Eita, nós tava só descansando, né? Nosso amigo Valdir Dias. Fala, Valdir, abraço pra você. Tá tomando aquele cafezinho gostoso, ouvindo a Clube. Obrigado pela companhia sempre, viu? Lagoa da Prata, o nosso amigo Reginaldo. Fala, Reginaldo.

0: já tem presente pra você. E olha que presente legal: par de ingressos pra você pegar um cineminha. E ainda aquele combo com pipoca e refrigerante pro cineminha ficar completão, né? É bom demais. Manda sua mensagem aí, quem sabe você leva esse par de ingressos presente da Clube. Ó, pergunta de hoje: quando o coração manda, você obedece ou deixa a razão falar mais alto? Você costuma ouvir a voz do coração ou o coração do homem é enganoso? Qual é a sua opinião? Conta pra gente aí. Bom dia, Ederson.
1: Fala, Andrezão. Bom dia. Estamos aqui na madrugada, aqui trabalhando e curtindo a Clube.
0: Boa.
1: É meio 50% de cada, né?
0: Meio
1: às vezes a gente ouve o coração, às vezes a gente vai mais pela razão.
0: Aí,
1: o importante é que no final dê tudo certo. Um abraço pro pessoal aqui do Açaí, do Noturno. Todo mundo ligado na Clube. Tá na Clube, tá bom demais.
0: Valeu, rapaziada. Bom trabalho pra vocês. Obrigado pela companhia. E você, tá fazendo o quê? Já manda sua mensagem também.

informais. Com a alteração, as negociações poderão ser realizadas até 26 de outubro, um dia após a data prevista para o segundo turno das eleições. Criado no fim de junho, o Desenrola de Implantes oferece crédito subsidiado para trabalhadores informais que mantêm seus pagamentos

0: pessoa que quando o coração manda, você obedece. Ou você deixa ouvir a voz do coração ou a voz da razão. Conta aí pra gente, grava seu áudio, manda pra clube. Bom dia!
1: Bom dia, André, aqui é a Patrícia. Oi, Patrícia. Fala aqui de Lisiane, uma ótima terça-feira pra você. Responde cast hoje aí, André.
0: Manda ver.
1: Eu sou um tipo de pessoa que eu ajo mais pela razão, né, André?
0: Ah, é?
1: Eu já usei muito o coração. E o coração da gente engana demais, né?
0: Sim.
1: Então a gente, quando vai fazer alguma coisa, a gente tem que ouvir a voz da razão. Uma ótima terça. Quer clube? Tá na clube, tá bom demais.
0: Valeu, Pati. Beijo pra você. Obrigado pelo carinho. E no seu caso aí, você costuma ouvir mais o coração ou a voz da razão, né? Às vezes o coração coloca a gente em cada roubada e às vezes a gente ignora o coração e se arrepende, né? Conta aí pra gente, manda sua mensagem. Haraway, I miss you.

do carinho sempre, viu? Manda sua mensagem pra gente também no 0800-342-1055 já já. Par de ingressos pra você pegar aquele cineminha por conta da Clube, hein? Você vai curtir com a companhia.

0: Patrícia, Riacho Fundo 2, o José Carlindo, Parnamirim, tá o Jailson. E você, onde você está ouvindo a Clube, já aproveita, manda sua mensagem pra gente também. Eu quero saber de você o seguinte, ó, quando o coração manda, você obedece, você costuma ouvir a voz do coração ou a razão fala mais alto? Tem gente que ouve a voz do coração, né? Tem coisa que só o coração consegue decidir. E você, o que, que você acha? O coração engana muito ou não? Grava seu áudio, manda pra Clube. Quero saber o que, que você acha. Bom dia!
1: Bom dia, André, para todos, 20 da Clube FM, que é o Gordinho de Blumenau, Santa Catarina. Ah, meu amigo, entre a razão e o coração, vou pela razão.
0: Ah,
1: às
0: é?
1: Vezes o coração se engana, tá? Tá na Clube, tá bom demais.
0: Ô, Valdir, valeu, grande abraço pra você. E no seu caso aí, você costuma ouvir a voz do coração? Na Clube chegando Richard Marx, Where He Waiting, pra gente curtir, relembrar, matar saudades. Oh,

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aquela pessoa que ouve a voz do coração. O coração falou contigo, você vai lá e ouve a voz do coração, coloca em prática aquilo que o seu coração pede, aquilo que o seu coração manda, ou você é daquelas pessoas que vai mais pela razão, deixa o coração do de lado e ouve mais a voz da consciência, razão. O que que você faz, hein? Tem gente que fala que o coração não erra, outros já falam, olha, o coração é enganoso. O que que você acha? Qual é a sua opinião? Conta pra gente, manda sua mensagem, finalzinho

bom demais, viu gente? Facilita muito a vida. E aí, você tá querendo esse aspirador de pó Mondial? Então corre, manda sua mensagem no WhatsApp da Clube 0800-342-1055. Já grava uma mensagem respondendo a nossa pergunta de hoje. Bora começar por aqui essa hora com música boa? Tá chegando Alejandro Sanz, Coração Partido, pra gente relembrar.

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0: Air Supply. Goodbye. 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

0: Astronauta de Mármore. Muito mais músicas pra você começar bem demais o seu dia, né?
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0: Já tá por aí preparando aquele café, aquele mate gostoso, aquele cappuccino, hã? Aquele leitinho com café. Gente, que delícia, né? Começar o dia assim. E começar o dia na companhia da Clube

0: ajudar o Júlio. E você, onde você está ouvindo a Clube, já aproveita também e manda sua mensagem, que é o seguinte, ó: final da hora, aspirador de pó Mondial, um presentão para facilitar sua vida na hora da limpeza, dá aquele trato na casa, dá aquele trato no carro, facilita demais, hein? Tá querendo esse aspirador? Ele é potente, é pequenininho, é prático, vai ajudar demais, hein? Hoje, no dia 29 de setembro, comemora o Dia do Coração. E eu quero saber a sua opinião. Quando o coração manda, você obedece a voz do coração? Ou você é daqueles que ouve mais a voz da razão, hein? Conta aí pra gente. Bom dia.
1: Bom dia, André. Que é psicanálise, tô no Guala 2. Menino, eu já me ferrei indo pelo coração. Agora eu só vou pela razão. Desejo a todos um excelente dia, porque tá na Clube, tá bom demais.
0: Ô, Francisca, beijo pra você. Obrigado pelo carinho, viu?

Tribunal Superior do Trabalho analisará hoje às 12:30 o julgamento do dissídio coletivo envolvendo a Caixa Econômica Federal e seus empregados que estão em greve nacional desde o dia 10 de setembro. A decisão ocorre após uma tentativa de mediação realizada pelo próprio tribunal terminar sem acordo, né, entre os trabalhadores do banco. Na prática, o tribunal pode ajudar ali a construir um acordo ou, se isso não for possível, determinar uma solução para encerrar o impasse e terminar com a greve. Outras informações também você pode conferir no Instagram da Clube, se você ainda

0: e pra Jéssica Candangolândia, o Renato tá por lá, a Márcia também, a Débora, em Varginha tá o Jorge, a Rosana e a Tainá. E você, onde você está ouvindo a Clube? Em Portugal tá o Bruno Pezão. Estamos batendo um papo hoje e falando a respeito do coração, né? Hoje é o dia do coração e eu quero saber quando o coração manda, quando o coração fala, você costuma obedecer a voz do coração ou você ouve mais a voz da razão, né? Tem gente que fala que seguir o coração tem que ter coragem, né? Para seguir o coração a pessoa é corajosa. E tem gente que acha que seguir o coração é falta de juízo, tem que ir pra razão. E você, o que, que você acha? Manda sua mensagem pra Clube no finalzinho da hora. Tem um aspirador de pó Mondial, é aquele potente pra facilitar sua vida na hora da limpeza. E aí, você quer esse presente? Então manda sua mensagem. Fala, Franklin, bom dia.
1: Bom dia, André, bom dia, família Clube. Meu amigo André, muitas vezes é melhor você ir pela razão, viu?
0: Ah, é, rapaz?
1: Deixa a voz do coração um pouco de lado e vai pela razão, viu, Andrézão? Às vezes o coração se engana e você acaba passando vergonha, viu?
0: Aí, ó.
1: Melhor muitas vezes ir pela razão, deixa o coração só um pouquinho de lado, viu, meu amigo André? Tá na Clube, tá bom demais, aqui é

0: Morse. Alphaville. Forever Young.
1: Forever Young. Tá na clube, tá bom demais.

0: Underhor, pra você um ótimo dia ouvindo a clube.
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0: Tá levantando, se preparando pra essa terça-feira, já aproveita pra você mandar sua mensagem pra gente, já já tem um aspirador de pó Monja, olha que bacana. Ele é pequenininho no tamanho, gigante na praticidade e na potência, viu? Vai facilitar sua vida na cozinha, na sala, no quarto, também no seu carro, é bom demais, facilita muito mesmo. Estrutural, quem tá ouvindo a clube é o Bruno, a Cíntia e também a Caroline, Sobradinho 2, bom dia pro Marcos, pra Verônica e pra Lorena. E você, onde você está ouvindo a clube? Já mandou sua mensagem, ainda não? Ó, o nosso bate-papo é a respeito do coração. Hoje é o dia do coração e eu quero saber se você é aquela pessoa que dá mais ouvido ao coração ou à sua razão, né? Quando o coração manda, você obedece ou deixa a razão falar mais alto? Conta aí pra gente, grava seu áudio, manda pra clube. Tô esperando você por aqui. Fala, Valdinei, bom dia.
2: Bom dia a todos, bom dia, Andrezão. Então, quando eu era mais jovem, eu ia muito pelo coração. E não dá muito certo isso, não.
0: Não, rapaz.
2: Quebra a cara. E hoje, você usando mais a razão, você erra menos e é o caminho mais certo.
0: Aí, ó.
2: O coração só te leva pro buraco. Eu lamento, mas é isso. Tá na clube, tá bom demais.
0: Valeu.

0: vai facilitar sua vida na hora de limpar aqueles cantinhos, dar um trato no seu carro também. Ó, é bom demais, né? Quem está levando esse presentão é a Dayana Araújo Martins, do Paranoá. Final do telefone da Dayana é o 2851. Odai, começou a terça-feira se dando bem. Parabéns!
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0: os produtos. E hoje também é Dia Mundial do Coração. E por falar em coração, nós estamos aqui falando a respeito dele, do coração.
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0: Eu quero saber se quando você vai tomar uma decisão, você ouve a voz do coração, né? Tem decisão que a gente agradece por ter seguido o coração, e outras a gente se arrepende até hoje.

0: Tá na clube, tá bom demais. A rádio oficial da música boa, Bruno Mars, When I Was Your Man. Pra você um ótimo dia ouvindo a gente, viu? 5:14.
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0: Vamos dar um giro com a previsão do tempo. Palotina, no Paraná, dia de sol entre nuvens, mas há previsão de pancadas de chuva, com trovoadas e risco de granizo isolado. O calorão continua na região, hein? Com máxima chegando aos 34 graus. Ourinhos, estado de São Paulo. O tempo fica instável nessa terça-feira. A previsão de chuva a qualquer hora do dia. Os termômetros oscilam entre a mínima de 20 e a máxima de 36 graus. Em Brasília, o sol predomina com aumento de nuvens à tarde e não chove, tá? O destaque na capital é o calor intenso e o ar muito seco. Máxima bate os 34 graus e a umidade relativa vai despencar, viu? Para casa dos 20% nas horas mais quentes, exigindo muita hidratação. Nesse momento em Brasília, marcando 23 graus. 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Samambaia Norte, bom dia para Raquel. Barretos, tá o Paulo Contelli. Varginha, o Valdinei. Ituberá, Lene. Conceição da Aparecida, o Alex. E daqui a pouquinho tem presente para você, par de ingressos, para você curtir Zé Neto e Cristiano na Arena Mané Garrincha. Vai ser um show histórico. E eu quero saber de você, quando o coração manda, você obedece ou deixa a razão falar mais alto, hein? Seguir o coração é coragem ou falta de juízo? O que que você acha? Conta aí pra gente. Oi, Miriam, bom dia.
2: Bom dia, bom dia, bom dia. E eu defendo que nós devemos ouvir a voz do coração.
0: Ah, é?
2: Porque a razão, ela pode analisar caminhos, mas é o coração que muitas vezes reconhece a verdade antes mesmo de conseguirmos explicá-la. Então eu defendo que nós devemos seguir a voz do coração. Bom dia, bom dia.
0: Valeu, bom dia, beijo pra você.

0: Ana Clube tá bom demais, quem de nós dois? Ana Carolina, pra você um ótimo dia ouvindo, curtindo a Clube. Samambaia, quem tá curtindo é o nosso amigo Gustavo, a Luciana, também a Camila, a Paranoá, tá o Rodolfo, a Renata e a Gabriela. Águas Lindas, bom dia pro Felipe, pra Daniela, também pra Isadora, São Domingos, o Sérgio, a Cristiane e a Bárbara. Pra você também uma ótima terça-feira, sempre é muito, muito bom ter você aqui na Clube, viu? Clube.
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0: ontem, Love Like You. Pra você um ótimo dia, vamos falar da Mega Sena.
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0: A Mega Sena pode pagar um prêmio de 52 milhões para os apostadores que acertarem as 6 dezenas, hein? O sorteio acontece hoje às 9 da noite. No concurso último domingo, nenhuma aposta acertou a faixa principal e o valor acumulou.

sua mensagem. Vai rolar aquele alôzão pra você sempre, né? Taguatinga, Dorte, Itaú, Adalberto, Santa Maria, Marcelina, quem tá curtindo em Valparaíso é Washington, Lusiânia, o Deus Ivan levando a clube de carona, Navegantes, tá o Júlio.

0: que é melhor. Tem gente que fala assim, ó, seguir o coração tem que ter coragem. Outros falam que é falta de juízo seguir o coração. E você, tá de qual lado? Conta aí pra gente. Bom dia, Paulo.
1: Bom dia, André. Bom dia, amigo da Bíblia FM. Eu vou pelo que a Bíblia diz. Jeremias 17:9. Enganoso é o coração mais que todas as coisas.
0: Às vezes não, eu mesmo
1: sigo mais meu coração, não. Já me enganei muitas vezes. Vou pela razão mesmo. Forte abraço, André. Bom dia a todos. Tá na clube.

0: YouTube tá bom demais. Hanson, Sermi, chegou a hora, hein?
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0: E você vai curtir com acompanhante. Dia 17 de outubro, quem tá levando esse par de ingressos é Elis da Costa Rocha, Água Quente. Final do telefone da Elis, sortuda, é o 0102. Elis, se deu muito bem, hein? Parabéns. Pra você, uma ótima terça-feira. A gente volta a se falar amanhã.
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16: Ave Maria, cheia de graça, o Senhor é convosco. Bendita sois vós entre as mulheres. Bendito é o fruto do vosso ventre, Jesus. Santa Maria, Mãe de Deus, rogai por nós, pecadores, agora e na hora de nossa morte.
17: Amém.
16: E que desça sobre você, sobre o nosso Brasil, sobre nossas famílias, a bênção do Deus Todo-Poderoso, Pai, o Filho e o Espírito Santo.
17: Amém.
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Muito bom dia para você ligado aqui na Clube nesta terça-feira, 29 de setembro, dia do ano de número 272, quadragésima semana do ano. Hoje tem lua minguante. Hoje é dia de São Miguel Arcanjo, São Rafael Arcanjo, São Gabriel Arcanjo, também dia mundial do petróleo, dia do anunciante, dia internacional de conscientização sobre perda e desperdício de alimentos e dia mundial do coração. Cuide bem do seu, né? Na edição de hoje do Bom Dia Clube, a gente fala sobre a Polícia Federal que incinera mais de 2 toneladas de drogas em Santa Catarina. E a pavimentação provisória da Rua 2 de Setembro é cancelada. Temos a previsão do tempo, esportes, loterias, o trânsito atualizado para você também. Eu sou Edson Gol e daqui a pouquinho tem Arnaldo Zimmermann comigo aqui na bancada também. 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

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Para fechar a primeira sequência aqui do nosso Bom Dia Clube, já já eu volto com muito mais músicas e, claro, também informações para você

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voltamos com mais Bom Dia Clube aqui em 89.1 na rádio que mais cresce em audiência em Blumenau e região. Terça-feira, 29 de setembro. Hoje a gente fala sobre a rede.

De atacado que abre 1.500 vagas de emprego aqui em Blumenau. Também da cobrança de estacionamento na Prainha, que gera reclamações de usuários. Além disso, a gente atualiza a previsão do tempo, esporte, loterias e o trânsito também para você aqui na Clube 89.1. Quer ficar bem informado? Fica com a gente. Tá na Clube, tá bom demais.

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1: Fechando mais uma sequência musical do Bom Dia Clube, depois do show do intervalo a gente volta com informações dos principais jornais e portais de todo o Brasil e as notícias em primeira mão para você aqui na Clube. 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
9: 6:31, 17 graus a temperatura nesta manhã de terça-feira, 29 de setembro, hoje dia do ano de número 272, 40ª semana do ano, hoje tem lua minguante. Hoje temos uma série de datas comemorativas. Muito bom dia, Arnaldo Zimmermann.
11: Bom dia, Edson, bom dia você que tá aí nessa terça-feira final de mês, quase final de ano.
9: Verdade, né? Terminando já mais um setembro, daqui a pouquinho já tem o rei, rei, ô, e por aí vai, né? Hoje é dia dos anjos, sabia? Hoje é dia de São Miguel Arcanjo, dia de São Rafael Arcanjo e dia de São Gabriel Arcanjo também, né? A gente fala o arcanjo porque eles são anjos, na verdade, ao invés de santos, são anjos. É dia mundial do petróleo, também importantíssimo, dia do anunciante, muito importante
11: um
9: também.
11: Um abraço ao anunciante aqui, né?
9: Aquela puxadinha básica, né? Tô sabendo. Então tá bom. Vamos trazer também hoje é dia internacional de conscientização sobre perda e desperdício de alimentos e também Dia Mundial do Coração.
11: Que as duas coisas estão indiretamente, mas estão relacionadas, não é? É muita gente comendo demais e desperdiçando alimento também e o coração cobra o preço, né? Cobra a fatura.
9: Cuide bem do seu, cuide bem do seu, né? Vamos lá então começar então mais um Bom Dia Clube com os principais destaques de portais e jornais também do Brasil e claro os destaques da edição de hoje.
11: Polícia Federal incinera mais de 2 toneladas de drogas em Santa Catarina.
9: Pavimentação provisória da Rua 2 de Setembro é cancelada.
11: Rede de atacado abre 1.500 vagas de emprego em Blumenau.
9: Cobrança de estacionamento na Prainha gera reclamações de usuários.
11: Mulher é agredida na cabeça em via pública pelo ex-companheiro no bairro Itoupava Central.
9: 2 homens são presos e dinheiro é recuperado após roubo a posto de gasolina no bairro Bela Vista, em Gaspar.
11: E o homem é preso após invadir casa e estuprar a ex-companheira em Pomerode.
9: Tem os principais destaques e portais de jornal do Brasil também.
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9: Começo falando da Folha de São Paulo. Luiz Fux contraria Dino e manda suspender novamente publicações nas redes sociais sobre Nossa Senhora Aparecida. Ministro dá 24 horas para a decisão ser cumprida e solicita que ordem seja analisada em plenário.
11: Lá no STF vai ficar essa idas e vindas no STF, no TSE. Mas ao mesmo tempo, enquanto isso, a gente respeita Nossa Senhora Aparecida, né? Que não tem nada a ver com essa briga.
9: Exatamente.
11: Né?
9: É, entrou ali do nada, assim, né? Vamos
11: fazer. Pois é, né? Bom, respeito aí a todas as religiões, né? Todas as crenças, né? Bom, olha, o Globo, abstenção cresce em cidades com moradores a mais de 40 quilômetros do local de votação.
9: Gazeta do Povo do Estado do Paraná traz o seguinte: Senado dos Estados Unidos identifica uso de criptomoedas pelo Irã para burlar sanções.
11: No Zero Hora do Rio Grande do Sul, feminicídios, golpes virtuais e presídios superlotados. Os desafios do Rio Grande do Sul na segurança pública.
9: Destaque também do NSC Total de Florianópolis. Imagens de satélite mostram mancha vermelha engolindo o sul do Brasil em meio a alerta para tempestades e chegada de ciclone extratropical.
11: No R7, governo e clubes discutem fim das bets e devem negociar crédito e período de transição.
9: Mas vão achar um consenso logo, logo. A revista Veja traz o seguinte: STF é criticado pela mídia estrangeira. Tom é negativo em 58% das manchetes.
11: No ND+, nova regra quer garantir reembolso de até R$250 em compras nacionais.
9: No AJ Notícias, Santa Catarina tem 5,7 milhões de eleitores aptos para votar nas eleições. Detalhe, a maioria são mulheres.
11: No portal de notícias O Auditório, o homem é preso após invadir casa da ex-companheira e ser acusado de estupro em Pomerode.
9: O portal Blumenauense traz o seguinte: motorista fica ferido após veículo sair de pista e cair em lago no Alto Vale do Itajaí.
11: No Informe Blumenau, o eleitor poderá baixar e título no dia da votação, anuncia TSE.
9: Informações aqui na Clube, nos 89,1, tem previsão do tempo, tem esportes, tem loterias, o trânsito atualizado também. Participa com a gente no 991192730. 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
11: A Anvisa aprovou ontem o registro da vacina Capvaxive, é uma vacina pneumocócica 21 valente conjugada, né? Quer dizer, ela tenta proteger, vai proteger esse imunizante contra 21 sorotipos da bactéria a Streptococcus pneumoniae. A vacina é indicada para imunização ativa na prevenção de doenças relacionadas, né? Então a pneumonia, principalmente para adultos com 18 anos ou mais, e também a questão da meningite. Notícia importante, então, aí, por ser mais aí um imunizante que pode proteger, pelo menos aí uma parcela considerável aí da população. Mais uma aprovação aí, mais um registro aí sobre a aprovação da Anvisa. Bom, eu vou incluir aqui fora do nosso roteiro aqui de notícias policiais da segurança, né? Mas falar sobre essa incineração de drogas aqui que a gente citou já nas manchetes, já na abertura em Santa Catarina, porque é o seguinte, chama atenção, porque foram mais de 2 toneladas e 200 quilos que foram apreendidos aí pela Polícia Federal nesses últimos dias em Santa Catarina. Mas chama atenção também que aqui perto de Blumenau, né? Penha e Corupá, teve aí um volume em Chapecola, no oeste do estado, mas ontem teve mais uma apreensão também. Essa apreensão de ontem foi a incineração, aliás, essa incineração de ontem foi em Chapecó, que foram 840 quilos de entorpecentes, mas ainda ao longo de setembro, teve aí 400 quilos de cocaína em Penha. No dia 25, teve quase 1 tonelada de drogas aí sendo recuperadas em Corupá. E aí tudo incinerado. Ontem concluíram aí essa incineração, pelo menos o destaque da Polícia Federal, porque você vê, isso aqui é fora o trabalho que a Polícia Civil faz, que a Polícia Militar, né? Aquela questão da Polícia Militar com as rondas ostensivas, a Polícia Civil através da investigação. É só o que partiu de investigação e de operações da Polícia Federal aqui no estado. Então, mais de 2 toneladas aí incineradas, e que incinerem mais, porque tem que tirar essa droga de circulação. E por que que a gente tá dando destaque aqui também? Porque há sempre esse temor de que vários grupos, quadrilhas e e alguns grupos de crimes aí organizados, eles estejam vindo para Santa Catarina e a droga acaba circulando muito mais. Você já vê, Edson, que de vez em quando já acabam descobrindo aí um foragido aí desses grupos, dessas facções, escondido por aqui, não é? Ele vem para cá achando que aqui é um local seguro. E aqui tá pertinho da gente, né? Esses grandes volumes aqui de apreensão que resultou aí na incineração aí em Penha, aqui pertinho no litoral, cidade pequena, pacata, turística, tal, aqui do Beto Carreiro, e Curupá, a pequena Curupá, não é? Uma pequena produtora de bananas aqui próximo a Jaraguá do Sul, mas também com grande volume de droga aí sendo apreendido. Trabalho importante, tanto da Polícia Federal, quanto tem essas operações também da Polícia Civil e da Polícia Militar para tirar essa droga toda de circulação. Um dia ela poderia ir para o seu filho, e isso que é o mais importante. Exato. É tirar de circulação mesmo.
9: Verdade. Agora o que assusta é, além da proximidade, né? Está muito maior, é a quantidade que está sendo apreendida também, né? São quantidades extremas aí, com grandes quantidades aí passando também, circulando aí pelo nosso estado, que tem destino certo, né? E com certeza consumidores também. E isso, como você falou, é droga que podia daqui a pouquinho chegar aí na mão do seu filho também.
11: Com certeza, e que tirem Santa Catarina dessa rota, né? Porque é muito comum você ver, acompanhar isso no Rio de Janeiro, no Espírito Santo e na Bahia. Exatamente aquela rota ali, né? Bahia, Espírito Santo, Rio de Janeiro. Que é exatamente uma mesma faixa litorânea ali, onde essas facções, esses grupos sempre trabalharam com crime muito organizado, né? E a violência assustando a população, mas que sumam daqui, né?
9: Exatamente, e não acham essas plantações, porque, olha, para ter essa quantidade, você imagina quanta droga foi plantada, né? Imagina quanta foi plantada para ter essa quantidade aí. Em algum lugar isso está plantado, né? Será que não tem? Com tecnologia hoje, com drone, com satélite que verifica tanta coisa, não se acha?
11: Pois é, né? É. Especialmente a cocaína, embora ela venha muitas vezes de outro local. Agora você vê que em Blumenau tinha até um bunker, né? Escondendo, né?
9: Pois é. Aí fica difícil até pro drone, pro satélite encontrar, né?
11: É, vai ter que ter um sensor subsolo, né?
9: Exatamente, alguma coisa que conseguisse pegar lá no fundo, raio-x bem potente, por sinal, né? Muito bem, 6:40, 18 graus de temperatura. Vamos falar de combustível, quando o pessoal aumenta demais sem razão, o governo tá de olho, né? O governo amplia a fiscalização contra o abuso nos preços dos combustíveis. A medida provisória prevê multas de até 500 milhões de reais para empresas que aumentarem preços sem justa causa. A Rita Sardi conversou aí com Wellington Lima e Silva, ministro da Justiça e Segurança Pública. Vamos ouvir aqui a matéria então da Rede Notícias Acaerte.
6: O governo federal ampliou a fiscalização para combater aumentos considerados abusivos nos preços dos combustíveis. Uma medida provisória publicada na última sexta-feira estabelece multas de 20 mil a 500 milhões de reais para empresas que elevarem os preços sem justa causa. A regra vale para postos, distribuidoras e outros agentes da cadeia de combustíveis. A punição será aplicada quando forem caracterizadas práticas abusivas previstas no Código de Defesa do Consumidor. O anúncio foi feito nesta segunda-feira pelo ministro da Justiça e Segurança Pública, Wellington Lima e Silva.
12: A MP 1393 aumenta a possibilidade de multas de 20 mil a 500 milhões de reais. Isto significa um aumento muito expressivo, mas a severidade dessa multa somente pretende ter incidência naqueles casos em que estejam absolutamente caracterizados um abuso.
6: Segundo o governo, a medida busca evitar aumentos injustificados em um momento de pressão internacional sobre os preços dos combustíveis. O ministro disse que foram registradas situações com alta de mais de 1.300% na margem bruta de lucro do setor.
12: Mas, infelizmente, essas notícias têm chegado à ANP, têm chegado à Senacom. Nós temos casos de mais de 1.300% de aumento da margem bruta de lucro. Então, seria inaceitável que o Estado brasileiro, fazendo todo esse esforço, fechasse os olhos para essas evidências.
6: Wellington Lima e Silva afirmou que a multa máxima será aplicada apenas em casos em que a prática abusiva esteja devidamente caracterizada. A medida já está em vigor e poderá ser aplicada pelos órgãos de defesa do consumidor. De Brasília, da Rede de Notícias Acaerte, repórter Rita Sardi.
9: 6:42, 6:42, 18 graus a temperatura.
11: Pois é, a gente vê que tem posto de gasolina que abaixou um pouquinho aí o combustível nesses
9: pouca
11: últimos.
9: Coisa.
11: Pouca coisa, né? Poderia ser mais, até em função dos acumulados lá de aumento, né? Ou quando não baixou em outras reduções aí. Mas alguns até reduziram um pouquinho. Tem que ficar de olho, né? Tem que pesquisar.
9: Tem. Quando é um posto ou outro isolado, assim, tudo assim, até. Não, normal. Tem posto aí que vende gasolina mais barata na cidade. É, às vezes aí questionam qualidade, mas aí é tudo verificado, tudo averiguado. Não, a gasolina é boa. Agora, quando uma rede de postos começar a baixar o preço, aí eu vou começar a confiar. Aí eu começo. Aí começo a acreditar.
11: Porque você vê que esses que estão baixando ainda são de bandeiras menos conhecidas.
9: Exato.
11: Né?
9: E são mais, são isolados, assim. É. São mais, às vezes tem um posto, dois postos, talvez.
11: Às vezes até uma promoção ali, porque ele tem uma, percebe uma queda no movimento.
9: Sim.
11: É que nem a promoção do pão de queijo, né? Às vezes, ou ele ganha na promoção do pão de queijo, que ele faz a promoção lá, cinco por R$10, cinco por R$1,
9: sei lá. 99 centavos.
11: 99 centavos, ele faz a promoção, ou ele faz a promoção na própria gasolina ali.
9: Exato.
11: Pra atrair um público mais baixo, alguns centavos. Mas tem que ficar de olho, porque às vezes são centavos preciosos. E mais, outro dia eu tava vendo a postagem aí de um conhecido no sul do estado, outro no litoral, reclamando do preço da gasolina. Eu fui ver, mas tá reclamando do quê? Fui lá ver, tava reclamando que tinha passado de R$6. Eu disse, mas como? Mas como R$6?
9: Que década foi isso?
11: Pois é, mas era agora, daí eu, mas como? E eu tava vendo em outros estados também, vendo aqui, né? Em outros estados aqui no sudeste, por exemplo, pessoal postando, ó, aqui tá 5,85, aí tá quanto? Aqui, aqui já aumentou, tá 5,99. Espera aí, mas nós estamos aqui quase no 7, no 6,86, 6,66, 6. Então tem que ficar muito atento. Aqui está variando muito, o Procon agora faz um tempinho que não fez o levantamento, né? Mas o que a gente passa e olha vai de 6,40, 6,40 e pouco a 6,80 quase, né?
9: Exatamente. Quando pega a estrada, você vai ali entre Joinville e Barra Velha, você consegue abastecer ali a 6,10, 6,19. É uma diferença razoável.
11: O Valdir também, o Valdir deu, só que deu um toque em áudio, eu não consigo ouvir, depois o Edson vai dar uma ouvida aqui, o Valdir também falando sobre a gasolina aqui, mas o pessoal já tá participando aqui também dando opinião aqui sobre a gasolina, né?
9: Vamos colocar o Valdir no ar aqui. Fala, Valdir.
13: Bom dia para todos, ouvinte da Clube FM, que é o Valdir do bairro Passo Manso, tá? E aquela fiscalização que o prefeito, o Procon, se dispuseram a fazer sobre os postos de gasolina, o que deu na realidade? Que até então nós consumidores não vimos diferença alguma, tá? Tá na Clube, tá bom demais.
9: Valeu, Valdir, obrigado pelas informações.
11: Eu gostei, Valdir, do tá na Clube, tá bom demais, mas gostei da sua pergunta também. Eu acho que é muita propaganda, né? Muita pirotecnia e às vezes pouco resultado nisso. Eu não vou criticar exatamente, não vou criticar totalmente o trabalho do Procon, né? Tem uma importância muito grande aí do Procon nessas fiscalizações, mas poderia ter um pouco mais de encaminhamento, que assim, ó, o pessoal vai lá, faz aquele levantamento todo, aqui é mais barato, aqui é mais caro e tal, e daí? Muitas vezes perguntamos, e daí? Como é que fica? E a cobrança, a punição, você vê que acabou o boletim que a gente rodou aqui agora, já é uma frente assim do pra cima, né? Do pessoal que tá abusando do preço. Olha, o pessoal tem que sentir de que não pode ficar aí, embora tenha o livre mercado, mas simplesmente, olha, agora eu vou cobrar lá R$8, pague quem quer, aí vai o outro também, o outro, aí você começa a ficar desconfiado, né? Se não tem alguma formação de um suposto cartel e tudo mais. Gente, por que que Blumenau a gasolina é tão mais cara do que em outras regiões, né?
9: Exato, exato, é estranho, né? Eu às vezes eu tenho saudade, assim, da época que era tabelado o negócio era tabelado, era pronto, vencia e quem conquistava o cliente, quem tinha o melhor atendimento, oferecia algo mais. E o preço era tabelado. É bom? Não sei. Não sei se voltaria isso já algum dia hoje em dia. Mas é interessante, né? Pelo menos você sabia que ia pagar aquilo. Aí, claro, aí poderia interferir na qualidade, né? Às vezes você paga o mesmo valor de uma coisa, mas a qualidade é diferente, né?
11: É, embora nessa questão da qualidade aí tem que ter a fiscalização também.
9: Rigorosa.
11: E aí rigorosa com punição, inclusive, porque não dá para fraudar, enganar o consumidor, não é?
9: Perfeito. 6:46, 18 graus a temperatura, intervalo, a gente volta já já, daqui a pouco tem mais destaques também aqui no Bom Dia.
11: A gente vai falar sobre essa cobrança do estacionamento da Prainha, que está gerando muita reclamação e polêmica também, e falar sobre as ocorrências policiais. Olha só, teve aí um assalto a um posto de combustíveis, já que estão falando em gasolina, a um posto de combustíveis no Bela Vista, em Gaspar. Dois homens foram presos, hein? Daqui a pouco a gente traz a informação.
9: E o assalto foi dos homens que roubaram o posto, não o posto que rouba de você cobrando caro, tá bom? Fica bem claro.
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3: Clube 6:52. Estamos de volta com o nosso Bom Dia Clube. 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Pois é, né? E tá polemizando aí essa questão da cancela pro estacionamento na Prainha, né? Começou a cobrança do estacionamento, a princípio R$3 a hora, com uma tolerância de 10 minutos. A gente já tinha noticiado isso aqui, mas tem 20 vagas aí que fazem parte da área administrativa, e a Prainha, que agora foi concedida para iniciativa privada por 20 anos. Essa concessão, que ocorreu aí no mês de junho, foi através de um pregão eletrônico. Quem ganhou foi o restaurante Moinho Europeu. Então, já continua com tudo ali nas imediações também, todos atrativos. Alguns atrativos são prometidos, por enquanto começaram só aí a manutenção e tudo mais, aquela manutenção básica, mas muita gente pelas redes sociais reclamando aí dessa cobrança do estacionamento. O argumento da empresa, né, da empresa Moinho, da empresa aí responsável aí, vencedora da concessão, é que muita gente estava estacionando e seguindo a pé aí, seguindo para o trabalho no bairro Ponta Aguda e usando como estacionamento e deixando o carro lá ao longo do dia. E que esse estacionamento deveria ser reservado ali para os turistas, visitantes, para quem venha frequentar a Prainha. Mas também se levanta aí um impacto que pode ter com os vendedores ali, aquele pessoal que vende ali alguma comida, alguma coisa aí na região, né? Você está de frente aqui, né, Edson, para a imagem da Prainha ali, não? O que está acontecendo ali agora? Ali, eu estou de costas. O que está acontecendo? Tem nada ali?
4: Nada. Tem um cone lá no meio.
3: Não consigo nem ver o tempo, né? Está nublado, né?
4: Um cone, um monte de passarinho passando, né? Tem um food truck ali parado, né? Ontem teve até alguma coisa ali, alguns brinquedos infláveis que foram usados no final de semana, mas não movimentação alguma ali. O pessoal também para ali muito para ir caminhar, né? Aí na margem esquerda ali.
3: E aí que está, porque a pessoa que quer ir caminhar na margem esquerda vai estacionar onde? Ela tem que estacionar na Ponta Aguda e pagar o estacionamento.
4: Em cima tem, né, bastante vaga, né?
3: Mas é paga, né?
4: Eu não tenho certeza.
3: Tenho
4: certeza.
3: Ali tem região paga e outra não.
4: Não, tem sim. Averiguada. Tem sim. Outro dia eu tive um evento ali no Moinho também, aí parei naquelas vagas da frente, naquele prédio, bem na frente do Moinho, né? E tem demarcação da RecPay, tem.
3: Eu vou, verdade. Depois da rádio aqui eu vou sair, vou dar uma passada lá pra averiguar, se não der uma tempestade violenta, né? Mas eu vou dar uma
4: ameaça.
3: Uma averiguada lá pra ver, inclusive, quais são as opções. Porque o pessoal quer caminhar na margem esquerda, ficou legal a margem esquerda. Tal, mas daí estaciona onde agora, né? Exatamente. E aí você que tá ouvindo, questão é o seguinte: você é a favor dessa cobrança de estacionamento na Prainha? R$3 a hora, vai lá, vai dar uma caminhada em 2 horas, vai lá brincar com os filhos e tal, R$6 para deixar o carro ali, ou tem que deixar no estacionamento pago também da RecPay aí, o que que você acha? Você é a favor dessa cobrança ou não? Fica aí sua opinião, pode mandar sua mensagem, pode mandar sua opinião aqui pelo nosso WhatsApp, o número aqui o 991192730, o nosso zap.
4: Muito bem, 6:56, 18 graus a temperatura.
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4: Vou conversar com o Gabriel Cassol, que traz informações, já que falamos aí da tempestade que pode vir, né? Vamos lá. Gabriel Cassol traz a previsão do tempo.
5: Bom dia a todos os ouvintes do programa Bom Dia Clube. Nesta terça-feira, o tempo vai continuar instável aqui na região do Médio Vale.
0: Entre o final da manhã e a tarde, vamos ter novamente a presença de algumas perturbações na atmosfera que vai manter a ocorrência para pancadas isoladas de chuva com trovoadas. No decorrer desse período, tem risco para temporais isolados, acompanhados da possibilidade de chuva intensa em curto espaço de tempo e até mesmo queda de granizo pontual. Por isso, é importante que a população acompanhe os avisos e alertas emitidos através do site da Defesa Civil de Blumenau e também através do aplicativo Alerta Blue. A temperatura máxima nesta terça-feira varia em torno dos 25 graus. Amanhã, quarta-feira, ainda vamos continuar com a condição de instabilidade predominando aqui na nossa região. Na quarta-feira, vamos ter a formação de uma frente fria entre o Rio Grande do Sul e Santa Catarina, que vai manter as instabilidades e, novamente, tem condição para pancadas de chuva com trovoadas, principalmente entre o período da tarde e a noite, quando tem risco para chuva intensa em curto espaço de tempo. Amanhã as temperaturas variam em torno dos 20 graus no amanhecer e máxima na quarta-feira em torno dos 26 graus. Com as informações do tempo, direto da Defesa Civil de Blumenau, meteorologista Gabriel Cassol.
4: Tá certo, Gabriel. Obrigado pelas informações. 6:57. Vamos ao intervalo. Daqui a pouco a gente volta às 7:25, porque vem aí o horário político obrigatório. Vai até quinta-feira, gente.
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0: 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Estamos de volta com o nosso Bom Dia Clube, 7 horas 27 minutos, 18 graus de temperatura. Bem-vindo à informação. Estamos de volta, lembrando que você participa também no 99119-2730, nome completo, bairro ou cidade. Sexta-feira tem rodízio de pizza para você e acompanhante. Bom Dia
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0: Atualizações do trânsito para você aqui em Blumenau e região. Começa falando da Werner Duve, filas que vêm desde a região da Philipp Bauer, né? Não tá fácil hoje o trânsito, né? Na marginal aqui também da 470, nós temos um carro parado aqui sentido Alto Vale, né? Logo na marginal da 470, no trevo de Pomerode. Tá complicando um pouquinho o trânsito daquela região. Também o complexo viário do Badenfor tem bastante fila, retenção, formações para quem vai acessar também a marginal, tanto sentido litoral como sentido Alto Vale. Sentido litoral tem um pouco mais de fluxo também na região aí do trevo do Celeiro do Vale, né? Depois dá uma dissipada e volta a ficar mais complicado lá no trevo da Itapavazinha. Aliás, trevo da Itapavazinha não se vê máquinas trabalhando, né? Tá parada a obra lá, totalmente parada. Pessoal que trabalha na região ali comenta que tem um maquinário, aparece um ou outro, mas nada tá acontecendo. É bem estranho. Vamos trazer aqui também mais informações, Rua Doutor Pedro Zimmermann. Filas que vêm desde a região da Franz Wallis também, né? Gustavo Zimmermann tá um pouquinho mais complicado, tem mais retenção, formação de filas aí na região também da Guilherme Scharf, 1º de janeiro, bastante movimento, hoje tá complicada a região aí, né? Mais informações também do trânsito para você aqui, vamos atravessar o rio aqui, não pegar aqui a região do Salto ainda, né? Tem bastante fila aí também na rua Marechal Rondon e também Engenheiro Ududec, né? Bem movimentados esse momento até na 2 de setembro. Passando aqui pro outro lado do rio, então lá na região também da Benjamin Constante, bastante fila, retenção, formação e retenção e também na região desde da área aqui da Dona Ema, né? Já começa a complicar até no trevo do cemitério ali. Depois a Rua Bahia vai até Gustavo Salinger, onde é que tem bastante lentidão e formação de filas também. Falando aqui da Almirante Barroso, lentidão que vem desde a Cooper da Água Verde até próximo Engenheiro Paul Werner. Também está bastante movimentada, sentido centro, depois já emenda com a Rua São Paulo, bastante formação de filas e retenção. Tá vindo aí pela Via Expressa, indo da Via Expressa, pegando a Rua Iguaçu, vai acessar também a Engenheiro Paul Werner e também a Rua São Paulo, pega lentidão e formação de filas nesse horário, ainda bem movimentada essa região. Trazer aqui também 7 de setembro, desde Humberto de Campos até próximo ao Shopping Noi Market, bastante movimentado. Atenção também para você aí na Rua João Pessoa, bastante retenção, formação de filas, tá pegando o Morro da Companhia, Bruno Ehring, bastante movimentado também, Herman Ehring também, bastante lentidão, vai chegar no centro, já quer sair um pouquinho mais cedo, garanto que você vai chegar no horário, agora, se deixar para em cima da hora, não consegue, porque o movimento tá muito grande. O Amazonas, bastante movimentado também, desde a região da Coteminas, Artex passando até pelo 23BI, dá uma dissipada e depois volta a complicar mais próximo ao terminal da fonte. Deixa eu ver como é que tá a região oeste aqui na Johanov, também Guilherme Puerder e General Osório, bastante fila, retenção até na Água Branca, General Osório, Água Branca, Benjamin, aliás, Johanov e também Guilherme Puerder, bastante movimentadas nesse momento. Lentidão extrema, formação de filas nessa região.
2: Muito bem, até aproveitando aqui o ouvinte falando que do bairro Itapavazinha, ali dizendo aí Itapavazinha estão esperando chover. Né? Quer dizer, ironizando
0: pra
2: aqui.
0: Começar a obra?
2: Na verdade foi feito, né? Foi colocado lá a parte do asfalto, não sei se terminaram lá, a gente tem que averiguar se terminaram, mas tem problemas lá ainda, né? E alguns moradores dizendo que ainda não tá bom, não tá o suficiente ainda naquele trecho ali, pelo menos naquele trecho ali da obra abandonada pela empreiteira do GAECO, né? Empreiteira investigada aí pelo GAECO. A participação aqui do Levi, né? Levi Davidson tá participando aqui conosco. Bom, falar antes aqui, daqui a pouco já tem mais participações da comunidade, mas também aqui no trânsito teve um acidente entre carro e moto na Gustavo Zimmermann agora de manhã, no bairro Itapava Central. Corpo de Bombeiros até o momento não enviou viatura para lá, mas já recebeu essa reclamação, já recebeu essa demanda. O motociclista teve ferimentos e tá precisando ir para o hospital. É que o motociclista diz não tem meios próprios para ir para o hospital, por isso tá chamando os bombeiros, você vê, né? Mas chamando mais bombeiros, o próprio acidentado tá chamando os bombeiros para poder ele conduzir ao hospital, porque tá lá, carro e moto, motociclista ferido, com ferimentos aqui, né? Não tenho os detalhes aqui sobre a gravidade dos ferimentos, mas ele mesmo conversou com os bombeiros e esse acidente aconteceu na Gustavo Zimmermann, margem esquerda Itoupava Central. Bom, nós tivemos aí nas últimas 24 horas, apesar da chuvarada, né? Apesar daí da chuva toda, não tivemos aí grandes destaques nos acidentes de trânsito ontem aqui em Blumenau. Mas a gente tem aqui as ocorrências da área da segurança e deixa eu começar trazendo Pomerode. Pomerode, porque um homem de 24 anos foi preso ontem de manhã. Ele invadiu a casa da ex-companheira. A ex-companheira quase da idade dele, ele 23 anos de idade. É no bairro Ribeirão Hert. A ocorrência foi registrada pela PM. A PM foi acionada às 7:18 da manhã. Segundo os policiais militares, a mulher disse que o ex-companheiro chegou até a casa, deu chutes na porta da frente até que ele conseguiu abrir. Então ele arrombou, né? Aí ele entrou na casa sem autorização. Conforme o relato da mulher para a PM, depois de entrar, ele teria praticado o ato sexual contra a vontade dela. Então é estupro, né? Se foi contra a vontade, é estupro. Depois do acionamento da polícia, ele deixou o local antes da chegada da guarnição. A mulher recebeu atendimento do SAMU e foi encaminhada para o hospital ainda, não é? Um agente da Polícia Civil também foi até o local. O Instituto Geral de Perícias também para fazer exames nessa mulher, que ela é vítima. A polícia fez buscas e encontrou o homem no pátio, nos fundos de um posto de combustível no centro de Pomerode. Recebeu voz de prisão e foi conduzido até a central de plantão policial, a central de polícia aqui de Blumenau. É que é o caso curioso, mas é grave, hein? Já é grave invadir a casa. Não é porque é ex que ele acha que é dono dela, né? Que pode, porque é estupro. Se foi contra o sentimento dela, se foi contra, sem autorização dela, contra a sua vontade, é estupro, não importa se é ex. Não é? Não tem essa, ele não tem essa permissão de fazer o que ele quer com a mulher, não é? Bom, tá aí esse registro em Pomerode que chamou muita atenção, vamos trazendo também informações aqui, olha, dois homens foram presos após um roubo a um posto de combustível no bairro Bela Vista, em Gaspar. Na verdade, esse crime aconteceu no final da tarde de sábado, ali por volta de 6 horas da tarde, mas a polícia militar divulgando agora que esses dois homens, jovens ainda, 22 anos, 26 anos de idade, eles chegaram num posto, numa moto Honda Bis, anunciaram o assalto, um deles tinha uma arma de fogo. A partir da placa da moto, a PM identificou um dos suspeitos e aí localizou a casa, né? Encontrou a casa, então. Segundo a polícia militar, esse rapaz, um deles aí, confessou a participação no roubo e aí indicou o segundo envolvido. Ó, tem mais um, tá lá. Então, o de 22 anos foi encontrado primeiro, aí ele dedurou o de 26 também. Aí o de 26 foi localizado, também confessou a participação. Olha, com esse de 26 anos foram encontrados aí R$594. Ele disse, do dinheiro levado do posto e mais um celular. Pegaram a moto, roupas usadas no crime, uma arma, não sabe se é uma arma ou um simulacro, né? De uma arma aqui, né? Se é uma arma falsa ou não, mas foi apreendido, tudo foi apreendido e aí eles foram levados para a delegacia de polícia civil. Aqui o posto de gasolina no bairro Bela Vista, em Gaspar, mas entre Gaspar e Blumenau.
0: Dois patetas, né? Com a moto com registro na casa, aí foi lá apertar ele um pouquinho, foi lá e entregou o companheiro. Que é isso, gente?
2: Não são criminosos profissionais, digamos, estão tentando se profissionalizar, mas ainda
0: já deu ruim. Difícil, né? Já deu ruim, né? Muito bem, olha, vamos falar também sobre uma mulher que ficou ferida durante uma briga de casal aqui em Blumenau. Uma mulher de 41 anos ficou ferida na cabeça durante uma briga com um homem de 40 anos na noite dessa segunda-feira no bairro Itoupava Central, em Blumenau. A ocorrência foi registrada por volta das 20:59 em via pública. Segundo a Polícia Militar, os dois discutiram após o término do relacionamento e apresentaram versões diferentes sobre a briga. A mulher tinha um ferimento aberto na cabeça, o homem apresentava sinais de alteração e odor de álcool. Quem é que estava certo, né? Também houve acusações de agressão e dano a um aparelho de celular também. Os dois foram conduzidos à delegacia, à polícia, de polícia, para os procedimentos legais.
2: Daqui a pouco a gente vai atualizar as informações aqui no trânsito, porque teve um acidente aqui na região, e aqui na região de Indaiá, um carro caiu no rio, aqui caiu de uma ponte no rio, mas daqui a pouco os bombeiros estão fazendo atendimento lá, os bombeiros voluntários, a gente já traz essa informação, saber exatamente aonde foi, como é que é essa questão da vítima, porque a princípio aqui as imagens que a gente tá vendo, o carro tá virado de ponta cabeça, né? Tá no rio, é num rio pequeno aqui, não é o Itajaiaçu, num rio aí e pelo visto aqui nas imediações, não tô identificando ainda a rodovia, daqui a pouco a gente já atualiza aqui a informação para você. Enquanto isso, deixa eu trazer aqui a participação do ouvinte, olha só, o fora aqui da área da segurança, o Edson, mas o Osmar Lindner, ele mora aqui na rua Albert Gol, não é? Na rua Albert Gol, nós estamos cheios de várias ruas. várias ruas com Gol aqui.
0: Meu
2: né?
0: tio, meu
2: é.
0: tio.
2: Ah, essa é da Fortaleza, né?
0: Sim.
2: Essa é da Fortaleza aqui.
0: Todos então. Os gols da Fortaleza são parentes.
2: Ah, é? E os do Progresso, então, não, né? Do Progresso,
0: bem distante.
2: É muito gol, né?
0: Bem distante. O pessoal às vezes fala assim, ô Maurício. Não sou Maurício, sou Edson. Aí às vezes chamam o Edson de Maurício também. Às vezes, como acontece às vezes com a gente também, sabia? Às vezes me chamam de professor.
2: É, mas aí o motivo é outro, né?
0: Aí, é o sobrenome,
2: a voz continua a mesma, mas os cabelos
0: que não temos, né?
2: Mas deixa eu trazer aqui a participação do ouvinte, inclusive o Osmar está dizendo aqui, ó, bom dia Edson e Arnaldo, diz que grande admirador, ouvinte desse programa de rádio, obrigado, viu Osmar, né? Que legal ter a sua audiência aqui. E olha, ele diz que desde 14 de novembro de 2023, vai para 3 anos que ele está pedindo providências. Ele diz que tem registro na ouvidoria, vários protocolos de atendimento ali na prefeitura. Ele diz que já ficou um dia inteiro uma vez na prefeitura, conversou com várias pessoas. Ele está fazendo um apelo aqui, o que ele diz que já perdeu a esperança. Ele mandou foto aqui, ele diz que tem um reconhecimento, respeita as pessoas que ele já se envolveu, mas a forma como estão tratando o problema diz que não consegue aceitar. Mandou a foto aqui da rua Alberto Gol, né? Um buraco, que eles têm que botar uma planta ali dentro, né? Para que o carro, nenhum carro caia dentro, né? Então o Osmar é morador aqui da rua Alberto Gol, tem um buraco, a gente vê que já tem uma certa profundidade, o diâmetro do buraco não é tão grande, mas pode ficar preso uma roda de um carro aí, bem no meio da rua, botado.
0: Parece que tá oco embaixo, né?
2: Tá oco. É exatamente, isso tá acontecendo pela cidade toda agora com a chuva, mas esse problema aqui, ele diz que é antigo, né?
0: Uhum.
2: Já é antigo, porque certamente eles vão lá, imagino que eles vão lá, eles fecham, mas o problema subterrâneo continua, né?
0: Exato.
2: A base continua, vem uma chuva, leva tudo novo, abre de novo, com certeza é isso, né Osmar? Porque isso tá acontecendo em várias ruas, a rua onde eu moro também, eu tô vendo, os buracos estão se abrindo. É como se, sabe aquela coisa que quando você vai no dentista e o dente parece que tá perfeito por dentro, mas lá tem uma cárie interna, tem um buracão lá dentro?
0: Uhum.
2: Tem muitas ruas em Blumenau que tô assim, o pessoal das empreiteiras fez mal feito, foi lá, fez um péssimo conserto e coloca lá um barro, uma areia e coloca lá a jota. Aí daqui a pouco dá uma chuvinha, dá uma infiltração lá, abre tudo, afunda tudo de novo. A cidade vai ficar que nem um queijo suíço daqui a pouco, se não tomarem providências. É uma vergonha.
0: É
2: uma vergonha, é um absurdo. Ah, mas agora tem a chuva. Tá, mas antes do período de chuva, antes do El Niño, né? Que serviço que foi esse que fizeram nas ruas da cidade? Que empreiteiras são essas que ganham o nosso dinheiro do nosso imposto? Eu pago muito imposto. Eu não sei se tem alguém que não paga imposto nenhum. De alguma forma, todo mundo paga. Alguns pagam muito, outros pagam menos, mas todo mundo paga. Não é só IPTU, é todo tipo de imposto. Aí você quer, no mínimo, morar numa rua? Uma rua onde vão lá quando fazem um conserto, essas empreiteiras que cobram uma fortuna, e muitas delas depois acabam sendo investigadas aí em operações policiais, uma vergonheira, não é? Botando Blumenau aí nas manchetes estaduais e nacionais. E aí, de repente, você vai ver, qualquer chuvinha abre a buraqueira tudo de novo. Não tô falando de um problema novo em função da chuva, isso acontece, não é? Mas tem vários locais que são antigos. O Osmar tem razão em reclamar da rua Alberto Gol, e se você tem o mesmo problema na sua rua, tem razão em reclamar sim. Você é pagador de imposto, você é cidadão, tem que botar a boca no mundo. Pode colocar. Pode colocar, manda para cá que a gente divulga.
0: Exatamente, 7:40, rua Alberto Gol, então no bairro Fortaleza, esse buraco aí que parece recorrente o negócio, né? Arrumam, depois estraga de novo, arrumam, estraga de novo, deve ter alguma coisa vazando ali, alguma infiltração, alguma coisa que acaba lavando ali por baixo a parte de baixo aí do calçamento, e aí perigo passar com o carro ali, passa um caminhão ali, alguma coisa, vai ficar preso, vai quebrar um monte de coisa aí, tá louco.
2: E esse é o grande problema que tem quando passam os caminhões, que você coloca ali uma planta, colocar o para identificar para nenhum carro,
0: sim,
2: cair, aí os carros passam pelo lado, aí chega um caminhão, o caminhão quer passar com as duas rodas, quer deixar isso no meio, né? E aí o caminhão pode afundar mais ainda, né? Então
0: exato,
2: é um problema, né?
0: Exato. 7:41, 18 graus a temperatura. Fala também de oportunidade de emprego, fala aqui também do Grupo Coque, né? Que tá realizando tá realizando na sexta-feira, dia 2, um processo seletivo para a contratação de funcionários para uma nova unidade em Blumenau. A seleção será das 8:30 às 16 horas na Igreja São José, na Rua Francisco Correia, número 230, no bairro Texto Salto. Os candidatos poderão conhecer as vagas, fazer o cadastro e participar das etapas de contratação. Não é exigido experiência para todas as funções. Os interessados devem comparecer com documentos pessoais. Então, o Grupo Coque sexta-feira, dia 2, das 8h30 às 16 horas, na Igreja São José, na Rua Francisco Correia, número 230, processo de seleção aí também no bairro Texto Salto. Oportunidade de emprego para você aqui na Clube.
2: Pelo menos tem notícia boa também, que é
0: exato.
2: O emprego. Quem está procurando, de repente, é uma oportunidade. O Valdir está dando opinião sobre a pergunta que a gente fez antes, que o nosso ouvinte achava aí da cancela. Ali na... Ali mandou áudio também, né? Ele mandou áudio aqui também, né, o Valdir, né? Sobre a cancela ali na Prainha, ele diz, é totalmente contra, já que foi feito, né? Com dinheiro público, ou seja, de nós contribuintes foi feito e agora o pessoal tá cobrando. É o que ele diz. Mas ele mandou áudio aí também, né? Bom, depois a gente dá uma olhada aqui. A Janete também tá participando aqui. Deixa eu ver, o pessoal tá escrevendo ainda, né? E a Melissa tinha perguntado, né? Você já respondeu.
0: Sobre aqui, a Caixa Econômica,
2: sobre, né? Sobre a Caixa Econômica, a gente aproveita essa pergunta aqui da Melissa, não é? Então, o que acontece é que hoje o Tribunal Superior do Trabalho deve julgar a paralisação dos funcionários da Caixa Econômica. Houve uma tentativa de mediação pelo tribunal, mas não teve acordo entre a Caixa e os trabalhadores. Com isso, o banco decidiu levar o caso à Justiça do Trabalho por meio de um dissídio coletivo. Agora o tribunal vai analisar o conflito. A greve começou dia 10 de setembro, hein? Já faz tempo. Após os funcionários da Caixa rejeitarem a proposta anterior de renovação do acordo coletivo de trabalho. A gente vai no site do Sindicato dos Bancários aqui. Estou reclamando bastante aí da Caixa também, né?
0: Também, né? Vai para 3 semanas, né? Até mais já. Acho que está mais de 3 semanas já paralisado. Outra reclamação aqui a respeito de buracos também é o Levi Davidson de Almeida. Está mandando aqui dizendo sobre os buracos na rua Ribeirão Schelt. É uma vergonha, viu? Pedir voto eles sabem quando vão lá, mas tem família que mora há anos lá. E a buraqueira tá terrível lá pelo jeito, né? Ribeirão Schelt também é a região aí que está querendo uma atenção por parte do poder público. O pessoal da Rádio Escuta, geralmente tá ligado com a gente aí também. Ribeirão Schelt, buracos, muitos buracos também, né? Tá uma vergonha também. A Melissa aproveitou, mandou aqui também, né? Aqui, né? Nunca arrumaram também. É, no Ribeirão Fresco, muito ruim as estradas e nem o Uber não sobe. Quer dizer, preciso chegar até ali. Não chega, tem que parar embaixo que o carro acaba não subindo devido às condições das vias.
2: Daqui a pouco o Uber vai dizer, não, eu vou levar até um ponto, né?
0: Exato.
2: Se você tem um problema lá no Rio de Janeiro, que às vezes o Uber não sobe porque ele acha que é violência, aqui não, às vezes o Uber diz, não vou subir, não é violência, porque tem muito buraco, não dá, né?
0: Sim.
2: A rua tá ruim, então vai até um pedaço. A que ponto a gente tá chegando, né? A que ponto a gente tá chegando? E se você tem reclamação, então, fale aí também, fale aqui, né? Como a Rosane, como a Melissa, como o Osmar, também estão falando aqui. Um abraço para você que está participando aqui pelo nosso WhatsApp. O nosso WhatsApp aqui, o 991192730. Então você participa aqui conosco. Pode concorrer também ao rodízio de pizza, né? Mas também pode fazer a sua reclamação aqui.
0: Exatamente, ó. É uma Hermann Bayer, né? Hermann Bayer. É Michele, que é do Jordão, mandou aqui também. A rua tá toda esburacada também. Acho que é uma geral, né? Se tu começa a olhar pelo mapa aqui, aparece um buraco em tudo que é lugar. Mas as ruas que não tem pavimentação nem de lajotas nem asfalto são as piores, né? As que mais sofrem e requerem uma atenção especial também, né? Faz umas 4 semanas, ela tá falando aqui, a Michele Jordão, que a Hermann Bayer tá bem esburacada, tá em estado lastimável, né? Aproveitando o gancho das ruas, aqui também, ó, a Janete também. A gente puxa o fio da minha a linha aqui, vem um monte de coisa, né? Rua São Sebastião, dá acesso à Rua São João, túnel embaixo da Via Expressa aqui, bairro Itapava Norte, né? Itapava Norte fica alagado, aí isso é normal ali, é um negócio fora de série. Nunca conseguiram resolver aquilo, aquela passagem por debaixo da via ali, que inclusive não dá para levar as crianças para escola, ela coloca aqui, já tem até o apelido ali, que é o Pinico. O Pinico da Itapava Norte. Tá bom pra você,
2: e
0: né?
2: E ali dá uma confusão, porque
0: legal
2: o pessoal chega ali, não passa, daí tem que voltar de ré, alguns se arriscam, se aventuram ali.
0: Eu já vi carro trancado, ele parou ali, tentou passar, acabou ficando, parou ali, deu pane e acabou ficando parado ali. Complicou mais ainda, tem que chamar guincho, tem que tirar lá de dentro, tem que empurrar aquele negócio todo, bem complicado, né? Que bonito, né? Tem uma parte da cidade chamada Pinico, né? Não tem, a administração não tem vergonha, não?
2: E aí que tá, gente? A gente tá repetindo isso aqui, porque como a gente falou, olha, tem o problema da chuva? Tem. Mas tudo isso vem de muito antes. Como é que Blumenau se preparou para essa época, essa temporada do El Niño, da chuvarada? Como é que se preparou? E olha só, quero aproveitar falar que sobre chuvarada e El Niño, também sobre essa preocupação com a chuva dessa semana. Não é porque até parece que a Defesa Civil, e aí eu tenho que dizer, não quero misturar com, porque nós estamos numa semana eleitoral, não é para que não tenha nenhuma conotação a política eleitoral, de jeito nenhum. né? Mas eu até estava contente quando a gente tinha lá na assessoria de comunicação na Defesa Civil do Estado, umas pessoas de Blumenau aqui que pelo menos conhecia, tinham contato, respondiam. Agora, a gente quer saber exatamente como é que está a preocupação para essa semana, uma semana com previsão de chuva, como é que está a nossa bacia. Rio Itajaí Sul talvez não seja a maior preocupação aqui em Blumenau, mas nós temos um problema aí com todos os rios, os afluentes aqui do Rio Itajaí Sul. Como é que fica esse risco de enxurrada e tudo mais, não é? Então, parece que as coisas, os governantes esperam acontecer para depois divulgar os estragos, divulgar as ocorrências. A preparação para tudo isso, a prevenção, como é que tá? Pouca coisa sendo explicado. Eu tô falando não só de Blumenau, do Médio Vale do Itajaí, do Vale do Itajaí como um todo. Será que a gente nunca aprendeu ao longo dessas décadas a conviver com enchente, com enxurrada, com deslizamento de terra? A cada um que entra, aí eu vou ter que repetir um bordão antigo, né? É chato, mas tem que repetir, né? Sai juca, entra manduca e parece que e nada se muda. Ninguém aprende, não existe curva de aprendizado nesse negócio. É uma vergonha. Eu lido há mais de 4 décadas com isso, com desastres, com enchente, com enxurrada, e parece que tem pouca gente aprendendo. Quem chega lá começando do zero, né? Do zero. Começa
0: acha que tudo sabe
2: de
0: tudo
2: novo.
0: Ainda. E acha que sabe tudo, né?
2: E a cidade de Blumenau não foi preparada também para essa chuvarada toda, tanto é que os buracos estão abrindo por causa de problemas de manutenção mal feita meses atrás, né?
0: Exatamente. 7:47, 18 graus de temperatura. O Marcos Badana, ele mandou um vídeo também convocando o pessoal de uma rua ali no Concórdia para uma assembleia também. Chamou inclusive o prefeito para ir lá dar uma olhadinha também, porque chamaram o prefeito lá na Frederico Yenes e deu certo, né? Aí começou pelo menos a movimentar a coisa. Vamos ouvir o áudio aqui do Badana.
3: Hoje eu estou aqui na rua Antônio Protasso de Oliveira e eu vim convidar a comunidade, os moradores da rua, para participar no próximo sábado, dia 3, da nossa comemoração de 3 anos que a comunidade aguarda a pavimentação da rua. O recurso já está na conta da prefeitura, a licitação foi assinada em janeiro desse ano e nós estamos no aguardo. Então, nós queremos esclarecimentos, como nós também queremos convidar o prefeito para esclarecer para a comunidade por que essa demora do serviço, já que em janeiro foi assinada a ordem de serviço. Para que esperar até o dia 29 de outubro? A comunidade tem pressa de sair da lama e do pó.
0: O Antônio Protásio no bairro Velho, viu? Tá tudo, tá lastimável também a região ali, o pessoal esperando, disse que já tem tudo, mostrou foto do documento, do requerimento, tudo assinadinho ali, preparado só para fazer a licitação, tudo ok, para poder dar andamento à obra, e não tem, né? Então, tá convocada a comunidade aí também. Badana, que sempre participa com a gente aqui também com alguns assuntos bem polêmicos da região da Velha.
2: É bom, se a gente começar a rodar a cidade inteira agora, vai aparecer bastante coisa, né?
0: Com certeza. A gente vai ao intervalo, daqui a pouco a gente volta com mais informações, tem esportes e loterias também.
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12: Tá na Clube, tá bom demais. 7:54, 7:54, 18 graus a temperatura. 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E olha esse acidente que a gente tava falando na BR-470, já no município de Rodeio, bairro Rio Morto, ali entre Rodeio e Indaial. Agora pela manhã, o carro saiu da pista, caiu de uma ponte e pegou fogo, hein? Vamos ouvir aqui, vamos ouvir quem tá falando aqui, quem vai falar é o chefe de socorro dos bombeiros voluntários de Indaial sobre esse acidente agora há pouco.
14: Bom dia a todos, aqui é o chefe
0: de Socorro Miller. Estamos no KM 81, dando apoio para Ascurra, aonde houve uma colisão seguida de um capotamento de um Fiat Uno. Fiat Uno, o mesmo estava em chamas. Estamos terminando o combate juntamente com Ascurra no local. O subcomandante Gércio está no local, estamos trabalhando juntos nessa emergência. Uma vítima está fora do veículo, ferimentos leves, não quis ser conduzida para o hospital. O KM-81 sentido Ascurra está bloqueado nos dois sentidos, sentido Rodeio Blumenau, sentido Indaial Ascurra. Se alguém vier para esse local e puder desviar, pode desviar, porque aqui vai demorar e está trancado, tá ok? Um bom dia e Deus abençoe a todos.
12: Então, chefe de socorro dos bombeiros voluntários Indaial, que estão em trabalho conjunto com os bombeiros voluntários da União, ali de Ascurra, Piúna e Rodeio, e ali fica entre Rodeio e Ascurra, na verdade, ali, né? Muito próximo ali, esse acidente, 6:40 da manhã, esse acidente aconteceu na BR-470, você olha a imagem, o carro pegando fogo, gente, caiu na ponte, caiu na margem do rio ali, e o carro pegou fogo, e o motorista ali com ferimentos leves, né? Quer dizer, o motorista, tudo bem com o motorista ali, escapou bem dessa. Somente danos materiais, diz os bombeiros voluntários aqui da União também, esse grave acidente comprometendo o trânsito na BR-470. Você que vai pegar a estrada em direção aí ao Rio do Sul, tudo fique atento, vai ter que pegar algum desvio, evitar, porque está tudo parado ali na região do bairro Rio Morto, quilômetro 81, entre Rodeio e Ascurra. Informação para você que acompanha aqui o Bom Dia Clube, então, não é? Deixa eu aproveitar e trazer aqui. Ah, já é o esporte? Então vamos lá com o esporte, vamos lá. Vamos lá, que eu tava com outra pauta, deixa eu procurar onde é que tá o esporte agora, né? Já vou seguindo a vinheta aqui então, né? Olha, mais amistosos aí, uma série de amistosos pelo mundo então, Japão e Venezuela, Tajiquistão 2, Palestina 4, República da Coreia, essa República da Coreia é qual aqui, ó? 1, Uruguai 4, né? Tá aqui então, né? São resultados aqui, hoje tá tendo jogo
14: do Brasil. É a Coreia do Sul, né?
12: Essa é a Coreia do Sul, exato, né? É. Ah, hoje 7 horas da manhã tá tendo mais um amistoso, já tá rolando então?
14: Exato.
12: Tá rolando, é. Austrália e Brasil, né?
14: Exato. Como é que tá, vou dar uma olhadinha como é que
12: vamos
14: tá o
12: ver
14: jogo.
12: Como aí. É que tá o jogo então, né? Uhum. Mais uma partida na Austrália, quase como se fosse um jogo de volta então, técnico Carlo Ancelotti, né, disse que faria uma reformulação profunda em relação ao time aí, eu confesso que eu não tô acompanhando tanto, né? A questão da seleção brasileira e não dá para ver os amistosos nesse horário, nem mesmo enquanto a gente tá aqui no Bom Dia Clube, quase não dá tempo de olhar também, não é? E olha só, vamos enquanto a gente vê aí como é que tá o resultado, já tem alguma coisa?
14: 2-1.
12: 2-1 para quem?
14: Parece 2-1 Brasil aqui, deixa eu ver, só confirmar aqui, já abriu a página aqui, mas você demora esse negócio.
12: É, na série B do Brasileiro teve América Mineiro 0, Juventude 1, com esse resultado a Juventude chegou a 53 pontos, assumiu a vice-liderança na série B, colado no líder Vila Nova, 54 pontos, Catarinenses, o Criciúma tá na quinta posição, Avaí na 17ª, na zona do rebaixamento, fechando aqui o futebol no esporte na clube, mas já vai aparecendo aí o placar, né?
14: Exatamente. A Austrália 2, Brasil 2. Pênalti agora batido pelo Rafinha, acabou fazendo 2-2.
12: Não, o Rafinha
14: empatou agora, mas a Austrália tá na frente. É 2-2 pra Austrália. Começou com 2-1. A Austrália tava na frente, né? Cometeram o pênalti aí e agora acabaram convertendo. Empatou em 2-2 aí, Brasil.
12: E Brasil vai pegar uma pedreira pela frente aí, vai pegar a seleção da Índia, né? Então isso vai ser uma pedreira danada aí, né? É complicado, né? Porque fácil vai ser quando pegar França, Argentina, Espanha. Não é? Isso vai ser muito fácil, vai ser moleza. Agora vai pega Austrália, depois pega a Índia. Nossa, é muito complicado.
14: Contém ironia, né?
12: Contém ironia.
14: Vamos lá então. Também falamos aqui da Série B. Já foi. Então tá bom, foi o esporte então agora pra você. Nesse momento, 2-2 Brasil. Final tem o primeiro tempo, 45 minutos. Vai ter acréscimo daqui a pouquinho. 2-2, vou falar também de loterias.
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14: Trazer as loterias atualizadas para você também. Temos hoje mais uma vez Mega Sena, né? Tá acumulada. E claro, você pode fazer sua aposta também lá na lotérica O Periquito de Ouro, né? Tanto no Força como também no bairro Bela Vista. Tá em 52 milhões. Boa sorte aos apostadores. Loto Fácil teve um ganhador mais uma vez. A loteria que mais premia, né? Mais uma vez tivemos um ganhador. R$1.612.000 foi o ganhador. Agora, 2 milhões é o prêmio para hoje. 12 milhões e meio aqui na acumulou também. 14, 22, 37, 42 e 60. 6.700.000 também é a Lotomania, teve ontem, não tivemos acertadores, boa sorte aos apostadores aí. 16.800.000 também é prêmio ali para, aliás, a Team Mania, né? Tivemos aí no domingo o concurso e não tivemos acertadores. Dupla Sena tá em 6.200.000, não tivemos acertadores também, boa sorte aí para você que aposta e confia também aí para ganhar um prêmio na loteria.
12: Muito bem, aquela pavimentação provisória ali na Rua 2 de Setembro, no trecho da Ponte Santa Catarina, em direção à Parada 1, foi cancelada ontem em função da chuva. A prefeitura não divulgou quando que retorna, então, né? Se vai retornar hoje, realmente aí para essa obra ou não. Aquela pavimentação provisória, medida paliativa em função da paralisação da obra maior, que é toda a pavimentação e a construção da ponte, por causa do abandono ali da obra, por empreiteira investigada pelo GAECO. Hoje nós falamos aqui no Bom Dia Clube sobre a incineração aí de mais de 2 toneladas de drogas em Santa Catarina. Oportunidades de emprego aqui também, cobrança de estacionamento na Prainha, com reclamações e polêmicas aí entre os usuários, nas ocorrências policiais, a mulher agredida na cabeça em via pública pelo ex-companheiro. Aqui em Blumenau, os homens presos com dinheiro recuperado também depois de um roubo a posto de gasolina em Gaspar, e o homem preso também por invadir casa e estuprar a ex-companheira em Pomerode, e outros assuntos mais que você acompanhou no Bom Dia Clube, inclusive sobre a buraqueira também na cidade, né?
14: É verdade, né? Fábio Tironi mandou uma imagem mais uma vez aqui do acidente ali em Rodeio, né? Ascua Rodeio, ali na região, também tudo parado na BR-470, noticiamos agora há pouco, Fábio, obrigado pelas informações mais uma vez. 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

desde o dia de ontem, tá? De acordo com o Google Trends, houve um aumento de mais de 1000% nas pesquisas. Que maravilha, hein? Bom, o quinto dia útil para trabalhadores com carteira assinada em outubro de 2026 será somente no dia 6, tá?

legislação determina que o salário deve ser pago no máximo até o quinto dia útil do mês seguinte ao trabalhador. Para mais informações, acesse clube.fm. Vamos de Henrique.

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0: Daiane.
1: Bom dia, galera. Bom dia a todos os ouvintes da Clube FM. Aqui quem fala é a Daiane. Tô aqui ligadinha na melhor rádio. É. E sobre a enquete aí, a pegadinha, o animal que não vale mais nada é o javali. Oh. Me coloca aí pra poder ganhar os prêmios. Tá na Clube? É claro, tá bom demais.
0: Então, a Daiane tá levando. Fazer graças pra curtir o cinema do Kinoflex. O javali não vale mais nada. Já valeu, né? Charadinhas, 8:30 da manhã. Agora tem a Fergie na Clube. Big Girls Don't Cry. Nada.

0: respondendo a perguntinha de hoje, o meu coração dispara quando eu vejo os meus filhos felizes.
1: É isso.
0: Aí não tem como o coração não se encher de alegria e disparar bastante.
1: É isso.
0: Aqui é

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0: Para começar mais um Cine Clube, tá na hora de você anotar a música de hoje, a trilha sonora de hoje, mandar no WhatsApp Clube com mais duas para você concorrer a 6 meses de streaming, presentaço da Clube pro melhor ouvinte do mundo, não é mesmo? Agora é o seguinte, hein? Tá começando também a nossa sequência Clube, anota todas as músicas dessa hora também, manda pro WhatsApp Clube para você faturar R$5.000 e tem o prêmio da hora, que é nada mais, nada menos que a caixa de som Mondial Connect Party, um presentaço também pro ouvinte Clube. Então, bora falar agora do Cine Clube. Essa música faz parte de um filme que foi lançado esse ano. Tô falando do filme Uma Segunda Chance. E a música é do Alex Warren, Ordinary. O filme é muito bom e a música é melhor ainda. Tá na Clube, tá bom demais.
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poucos dias, mais exatamente domingo, brasileiras e brasileiros vão exercer um dos direitos mais importantes numa democracia, é o voto. Mas quem vive fora do Brasil, essas pessoas também podem participar da escolha de quem vai comandar o país? É claro que sim, tá? A Justiça Eleitoral permite que brasileiros residentes no exterior participem das eleições. Atualmente, mais de 800 mil eleitores estão aptos a votar fora do Brasil. Nesses casos, o voto é destinado exclusivamente aos cargos de

Eleitor vinculado à uma zona eleitoral no Brasil pode solicitar a transferência do domicílio eleitoral para a zona eleitoral do exterior. Apenas é necessário que o eleitor tenha passado pelo menos um ano desde o alistamento eleitoral ou da última transferência e comprove, claro, o vínculo com o novo domicílio há pelo menos 3 meses. Para mais informações, acesse clube.fm. Agora tem o Menos é Mais com a Simone Mendes.

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0: o Blumencurren, o Festival Blumenauense da Cuca, entra na reta final. A 13ª edição segue até amanhã, quarta-feira, com participação de mais de 30 padarias e confeitarias da cidade. O público encontra desde sabores tradicionais, como nata, banana, morango e chocolate, até combinações diferentes. Neste ano, o festival também tem a Jornada do Cliente. A programação segue até amanhã, quarta-feira, com sabores e preços promocionais nos estabelecimentos participantes.
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0: dia, bom dia, bom dia, clube. Rapaz, meu coração não aguenta quando eu passo um dia sem conseguir escutar a clube.
1: É mesmo?
0: Ave Maria. Isso é um castigo, um sofrimento, hein?
1: Tá, na... tá certo, então. Ô, JP, não leva mal, não, mas eu senti aí, sei lá.
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0: Clube, a rádio oficial da música boa. Marina e Lali, One Last Cry. É a última dessa sequência, hein? Anotou todas. Então manda pro WhatsApp Clube pra você concorrer a R$5.000. Vou falar em prêmio bom, atenção, hein?
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0: Ó, quem tá levando a caixa de som Mundial Connect Party pra fazer um festão em casa. Parabéns pra ele, Kleber Santana Pereira, do Riacho Fundo 2. Final do fone 8507. Ô, Clebão, se deu bem, hein?

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1: Tá começando mais um Pediu, Tocou nesta manhã de terça-feira, 29 de setembro, 10 horas 1 minuto, 21 graus a temperatura. Hoje é dia de São Miguel Arcanjo, hoje é dia dos anjos, né? São Miguel, São Rafael e São Gabriel Arcanjo, todos aí com seu dia hoje. Hoje é dia mundial do petróleo também, dia do anunciante, né? Importantíssimo, abraço para todos os anunciantes. Dia internacional de conscientização sobre a perda e desperdício de alimentos. E também hoje é dia mundial do coração. Cuide bem do seu, né? Começando aqui o nosso Pediu Tocou, mais uma edição aqui nesta manhã na Clube, você ligado com a gente, participando, mandando mensagem, alô, recado, concorrendo também a almoço para você, acompanhante lá no Rancho do Italiano, né? 99119-2730. Vem participar com a gente, manda sua mensagem. Para começar, tem Marília Mendonça.

0: Sara Clube tá bom demais, agora 10h16 e a turma do pagode Investigador Sem Coração, fechando aqui também mais a primeira sequência no nosso pedido tocou, você também pode participar pelo 991192730. Andressa Cunha tá com a gente, beijo grande, bom dia, dia do coração, né? Tem que cuidar bem do seu, né? Principalmente, né? Foi criado lá em 1999 pela Organização Mundial da Saúde. Abraço para você, obrigado pela informação. Michele Heinz tá com a gente também, o Adilson Kraus, Lisete Giacomozzi, Marcelo Rainer também tá ligado com a gente, obrigado pela participação. Tem alô também aqui do Ricardo, manda abraço pra gente, tamo ligadinho aqui na Clube, valeu, obrigado. Hoje tem almoço pra você, acompanhante, lá no Rancho do Italiano. 991192730, hora de informação. Corta as informações aqui então, às 10h17, previsão do tempo com Gabriel Cassol. Muito bom dia.
1: Bom dia, Edson, e todos os ouvintes da Clube FM. Nesta terça-feira, o tempo vai continuar instável aqui na região do Médio Vale. Entre o final da manhã e a tarde, vamos ter novamente a presença de algumas perturbações na atmosfera que vai manter a ocorrência para pancadas isoladas de chuva com trovoadas. No decorrer desse período, tem risco para temporais isolados, acompanhados da possibilidade de chuva intensa em curto espaço de tempo e até mesmo queda de granizo pontual. Por isso é importante que a população acompanhe os avisos e alertas emitidos através do site da Defesa Civil de Blumenau e também através do aplicativo Alerta Blue. A temperatura máxima nesta terça-feira varia em torno dos 25 graus. Amanhã, quarta-feira, ainda vamos continuar com a condição de instabilidade predominando aqui na nossa região. Na quarta-feira vamos ter a formação de uma frente fria entre o Rio Grande do Sul e Santa Catarina, que vai manter as instabilidades e novamente tem condição para pancadas de chuva com trovoadas, principalmente entre o período da tarde e a noite, quando tem risco para chuva intensa em curto espaço de tempo. Amanhã as temperaturas variam em torno dos 20 graus no amanhecer e máxima na quarta-feira em torno dos 26 graus. Com as informações do tempo, direto à Defesa Civil de Blumenau, meteorologista Gabriel Cassol.
0: Tá certo, Gabriel, obrigado pelas informações, daqui a pouco você pode voltar atualizando o nosso ouvinte clube, vem pra cá participar também, 991192730.
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4: Só para as velhinhas, começando aqui pelo mundo dos famosos, hoje é aniversário de Marcos Frota, ator brasileiro, fez o Tonho da Lua em Mulheres de Areia, né? Entre outros também o Clone, América, várias novelas aí também. É fundador e proprietário do Mirage Circus, né? Que de vez em quando tá na nossa região também, né? 70 anos para Marcos Frota. Halsey, a cantora estadunidense, conhecida como sucessos como Without Me e Bad at Love, né?

0: New Americana, entre outros, está completando 32 anos, né? Ela alcançou o topo da Billboard Hot 100 em 2019, com um bom tempo aí nas paradas, né? Quem mais está de aniversário hoje também? Deixa eu ver aqui, Ian McShane, ele que fez uma série de filmes aí, inclusive John Wick, né? Ele era o dono lá do Continental, do hotel que recebia, e lá não podia acontecer nada na série John Wick, né? Na trilogia. Também está completando 84 anos ele, né? Quem mais está de aniversário hoje? Mandar os parabéns para nossos ouvintes. Abraço, parabéns aqui pra Suelen da Fortaleza. Parabéns, seja um dia bem especial pra você também. Felicidades, tá? Tá mandando super alô pra todo mundo que tá ligado na clube também. Hoje é meu aniversário, Edson. Manda parabéns. Mando, sim, pode ter certeza. Também tem participação aqui da Andréia. Manda um beijo aí pro meu maridão Gilberto. Aniversário hoje, parabéns, felicidades. Deixa eu mandar um beijo também pro amor da minha vida, a dona Adriana. Aniversário hoje, beijo, meu amor, felicidades. Seja um dia bem especial pra você hoje e sempre, tá bom? Obrigado pelo carinho e obrigado por me aturar também, né? Que não é fácil, né? Beijo pra você, te amo. Tem participações aqui também através do nosso WhatsApp, através do Insta você pode participar também no 99119-2730. Agora, se você não foi lembrado, não fica triste, fica aqui nosso beijo, abraço e os nossos parabéns.
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0: excelente terça-feira, bom dia. Tá na clube, tá bom demais.
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0: Muito bem, de volta aqui com o nosso Pediu Tocou, mais participações, pode mandar o seu alô, né? Tem alô aqui também da Melita Reiner, ligada lá em Benedito Novo, beijo grande, bom dia. Também um abraço aqui pro Jean Quintani, motorista e aplicativo, tamo junto, valeu parceiro. Almoço no Rancho Italiano, né? O Láudio Cardoso também tá com a gente, Rancho Italiano, quero ganhar esse almoço. A Denilson também tá participando com a gente, o Edson meu xará, valeu parceiro, tamo junto. Manda mensagem, sempre com o nome completo, bairro, cidade e concorre aos prêmios aqui na programação Clube.

0: Clube tá bom demais. Kleber e Cauã, mil adjetivos. Fechando mais uma sequência aqui do nosso Pediu Tocou. Participações pelo WhatsApp valem também almoço para você, acompanhante lá no Rancho do Italiano. 991192730. Trazer informações agora também com ele. Maurício Catani tá aqui com a gente no estúdio hoje. Fala aí, Maurício, bom dia.
1: Oi, Edson, bom dia para você. Aproveite ligado aqui na Clube nesta terça-feira, né? Já estamos se despedindo praticamente de setembro,
0: né? Pois é, né? Acabando já 29 de setembro, né? Hoje é dia dos anjos, sabia? São Miguel, São Rafael e São Gabriel.
1: São os arcanjos.
0: Os arcanjos, exatamente. É. Dia Mundial do Petróleo também, né? Sim. Importantíssimo ainda. Dia do Anunciante, muito importante, por sinal. Dia Internacional de Conscientização sobre Perda e Desperdício de Alimentos. Joga-se muita coisa fora, né?
1: Vamos todos combinar. Os dias, né? O todo desperdício dia. É muito grande, né?
0: Exatamente.
1: Às vezes a pessoa também. Vamos pegar um exemplo clássico aqui, no almoço, por exemplo, uh-huh. né? A pessoa acaba se empolgando muitas vezes, né? Não dá conta, né? E muita coisa vai fora. Né?
0: Exatamente. E hoje também é dia mundial dele. Ele que move o nosso corpo.
1: Coração.
0: Exatamente. Hoje coração. É dia do coração. Cuide bem dele. Cuide bem do seu, principalmente, né? Em todos os sentidos também, porque um coração ferido não é legal. Muito bem. Eu podia filosofar um pouquinho mais, mas vamos parar por aí que a gente quer informação. Fala aí, Maurício, conta pra gente.
1: Vamos lá trazer informação pro nosso ouvinte, viu? Porque Gaspar terá transporte de graça no domingo, dia 4 de outubro, pro primeiro turno das eleições. Ao todo, 16 linhas e rotas vão atender diferentes regiões do município com os horários regulares de domingo e viagens extras programadas para o dia da votação. A gratuidade atende uma determinação da Justiça Eleitoral e busca facilitar o deslocamento dos eleitores até os locais de votação, viu, Edson?
0: Muito bem, importante também, né? Lembrar que, deixa eu lembrar você também que tá ouvindo a Clube, que no domingo estaremos também ao vivo aqui a partir das 16 horas, né? Fazendo toda uma apuração junto com você também, apuração dos fatos aqui também, tudo que aconteceu até 17 horas. 17 horas começa a apuração dos votos, né? Voto a voto, grupo A Força do Rádio vai estar aqui em 89.1 e também já em primeira mão falando que 88.7 também nossa parceira aqui, a Jovem Pan, a gente vai estar em rede também trazendo as informações aqui para você das eleições 2026, importante, né?
1: Desde as primeiras horas do dia, inclusive. Exato. Com boletins espalhados nas duas emissoras, né? Trazendo aí a movimentação do eleitorado aqui da cidade de Blumenau, do Vale do Itajaí, também de Santa Catarina, as últimas atualizações também da Justiça Eleitoral referente às eleições 2026 e claro, você é o nosso convidado também a acompanhar nas nossas redes sociais, no Clube Blumenau, lá no Instagram, vai ter boletins também, informação em tempo real, para você ficar bem atualizado domingo, dia 4 de outubro. A informação é aqui na Clube FM.
0: Eu digo até que você pode, geralmente a gente fica vendo as apurações aí pela TV, né? Vai lá e se deixa na TV, vai passando os boletins. Não, deixa no rádio, deixa o radinho ligado na Clube também, na Jovem Pan, 88,7, 89.1, que a gente vai ter todas as informações durante todo o dia.
1: Exatamente.
0: Trazendo também voto a voto pra você, como é que tá, principalmente aqui, Blumenau e região, né? Porque pra trazer informação daqui, tem que ser o rádio daqui, sim. Tem que ser quem é daqui mesmo, na verdade, né? Às vezes você acompanha até na TV e outros aí meios de comunicação que você acaba vendo, mas vendo assim a nível Brasil. A gente vai trazer essas informações também, né? Mas quer saber como é que tá em Blumenau e região? A gente vai trazer para você aqui na Clube em 89.1 e também na Jovem Pan 88,7.
1: Porque neste domingo a escolha é sua e a informação é aqui na Clube.
0: Né? Exatamente. Tá na Clube? Tá bom demais. Vamos lá, tem mais informação chegando.
1: Tem mais informação chegando aqui. O Blumencurre, o Festival Blumenauense da Cuca, entra na reta final. A 13ª edição segue até amanhã, viu, Edson? Uhum. Com participação de mais de 30 padarias e confeitarias da cidade. O público encontra sabores tradicionais como nata, banana, morango e chocolate, até combinações diferentes. Neste ano, o festival também tem a jornada do cliente. A programação então segue até amanhã com sabores e preços promocionais nos estabelecimentos participantes.
0: Muito bem, se você tá devendo uma cuca aí no seu trabalho, na sua empresa, tá na hora de lá pegar uma cuca dessa e trazer também, né? Hashtag fica a dica, viu?
1: É verdade, a gente teve mais cedo, inclusive foi falado aqui no Bom Dia Clube, de um acidente de trânsito que aconteceu na BR-470 no quilômetro 81, no trecho de rodeio. Teve uma saída de pista, um Fiat Uno com placas de Massaranduba. Graças a Deus, na verdade, a vítima só teve ferimentos leves, hein? o veículo chegou a pegar fogo, ele caiu da ponte, né? A Sim. pista ficou interditada lá por cerca de 20 minutos e foi liberada na sequência. Felizmente aí o motorista sobreviveu nesse acidente que aconteceu por volta das 7:15 da manhã de hoje.
0: Que bom, que bom, que baita susto, né? Nossa, imagina, né? Pegar fogo, todo mundo cair da ponte e tudo mais, né? Ainda bem que o motorista saiu ileso aí desse acidente. Informações aqui na Clube, 10:42, 23 graus a temperatura. Fica convite então você, para você acompanhar as eleições, a apuração das eleições 2026, 4 de julho aqui pela Clube, também pela Jovem Pan, e a partir das 16 horas. Fechou?
1: Fechou.
0: Então tá bom, tá na Clube?
1: Tá bom demais.
0: Repita.
1: Tá bom demais.
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0: Tá na Clube, tá bom demais, Maiara e Maraíza, a culpa é nossa, manda mensagem, alô, recado pelo WhatsApp, 991192730, Edileia Hansen, tá participando com a gente também, amanhã vai soprar as velhinhas, é isso? Com IPA e blonde também, ah, fez cerveja aqui, muito legal, viu? Abraço pra você. Faz aniversário amanhã, coincidência, olha que legal, hein? A minha Vice de ontem mandou a cerveja que ela fez também, mas Edileia é muito prendada, né? Planta café, colhe café, aí torra e moe o café também, e tudo mais, né? E ainda faz cerveja, olha isso, sem falar cucas e tudo mais, né? A Laís Priscila tá com a gente também, quer esse almoço aí do Rancho Italiano, Laís Priscila Amorinha, de Indaial, valeu! Oi, Bruna, tudo bem? Quero esse almoço também, almoço do Rancho Italiano, bairro Itopava Norte, grande abraço pra você!
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6: Cecília tá participando com a gente, né, Cecília? Cecília Schlingwein mandou ali, alô, recado do bairro Garcia, quer esse almoço do Rancho Italiano, valeu, né? Abraço aí também para a turma da Uniblu, a Rosana Rodrigues tá com a gente, abraço, obrigado pela companhia, o bairro dela é Progresso, né? Mas a galera da Uniblu tá sempre ligado com a gente, valeu. A Sandra Mor também do Salto Weisbach tá com a gente, abraço. Adriana Pavanello, tudo bem, Adriana? Bairro Ponta Aguda, vizinha aqui, né? A Paloma também participa com a gente, manda seu alô. Flaviano de Oliveira, Eduardo Ledra, oi Vânia, tudo bem? Vânia Pereira também, bairro Ponta Aguda, isso, vizinha, tá bom, abraço. Obrigado pela companhia. Agora tem Billie Eilish.

0: Tá na clube, tá bom demais, Gustavo Lima, retrovisor. Aquele bom dia especial pra você ligado com a gente, desde cedinho, acompanhou o Bom Dia Clube, depois o Clube do Fã, pediu, tocou também, né? Claro, comigo, Edson Gol, até o meio-dia te fazendo companhia. Participações pelo Whats 991192730. A Carmen Falso tá com a gente, né? Ai, que fome, né? Bem que eu podia ganhar esse almoço aí do Rancho Italiano. Abraço pra você, Carmen Falso do bairro Velha Grande, eu e meu marido almoçando lá, uma delícia. Mandou ela aqui, a Gilbrana Oliveira também tá com a gente. Tudo bem, Gilbrana? Bom dia. Terezinha Aparecida também tá ligada com a gente. Valeu, obrigado pela companhia. A Cecília tá mandando alô pra todos. O Walter também, Walter Schmidt, filho, bairro Ponta Aguda. Abraço, bom dia pra você.
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7: Hora de ficar numa boa então, né? Bora lá então, música boa, música de qualidade, você participando, mandando seu alô, recado, WhatsApp também, concorrendo aqui, almoço pra você, acompanhante lá no Rancho Italiano. A Thaís Cristine Wozniak de Gaspar, tá em Gaspar Alto, na escuta também, abraço pra você. Me coloca no sorteio, Marcos Alexandre dos Santos, bairro Nova Esperança, motorista de aplicativo, aliás, abraço pra você, motorista de aplicativo, motorista de táxi, motorista de ônibus, você que faz entregas na região aí também, aquele abraço, valeu a carona, tamo junto. Essa é a Clube Blumenau 89.1. Giovanni Santos, do bairro Vila Nova, também quer participar dos sorteios. Abraço, Cleiton, também tá ligado com a gente, né? Quero participar dos sorteios, motorista de aplicativo, né? Tudo bem comigo? Tudo certo, tudo abraço. Abraço pra você também, obrigado, viu? Sempre ligadinho aqui na Clube, tamo junto. Pra começar, tem Zeneto e Cristiano.
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Aí você curtiu o Gustavo Lima? Bala Alojada, é o nosso Numa Boa. Mais pessoas participando aqui, mais ouvintes. Deixa eu mandar um alô aqui da Valdineia. Tudo bem, Valdineia? Bairro Fidelis Blumenau também. De ponta a ponta, só da clube aqui, né? Claudete Silva também, Itopava Central. Abraço. A Laís também participando. Laís Cristine Gutz, de Indaial. Beijo grande, bom dia. João Neves também, motorista aplicativo. Tamo junto, valeu. Aquela carona sempre. Ah, deixa eu ver aqui mais aqui. Deise também participando com a gente. Valeu, obrigado pela companhia.

Maria. Abraço aí pra Rovena também, a Gorete Passos. Tudo bem, Gorete? Bom dia. O Arlindo Paulo Henkels também ligado com a gente. Participação da Odete Pacheco, a Railane também. É, participação do José. Manda um abraço pra gente. Tô aqui na Velha Grande, sempre ligadinho aqui na Clube. Valeu, obrigado pela companhia. 991192730, nome completo, bairro, cidade. E você concorre aos prêmios também na programação Clube.

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1: Clube tá bom demais, Felipe Rodrigo, podcast pra fechar mais uma sequência, é nosso numa boa, né? O Gilberto Ribeiro tá com a gente, obrigado pela companhia, tamo junto, vou ganhar de sorteio, viu? Abraço, Thiago Zaleski também tá participando, quero também participar da promoção do almoço aí, tô sempre ligado na Clube, valeu. Também quero participar do sorteio, a Lise do Bairro da Velha, tudo bem Lise? Abraço pra você, tamo junto aqui na Clube, fica ligado.
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4: Partiu informação, vamos até a redação do Grupo A Força do Rádio, trazendo ele, Maurício Catani. Fala aí, Maurício, informa a gente.
5: Já tô de volta por aqui, direto da redação do Grupo Força do Rádio, nesta manhã de terça-feira, viu, Edson e ouvintes. A Farmácia Solidária vai ampliar os pontos de coleta de medicamentos aqui em Blumenau. O programa recebeu 15 novas caixas coletoras que serão instaladas em unidades de saúde e também outros espaços públicos aqui da cidade. De janeiro a setembro deste ano, mais de 2,3 toneladas de medicamentos foram recebidos. Deste total, 1,6 tonelada pode ser reaproveitada e 650 quilos tiveram descarte adequado. Somente neste ano de 2026, viu, Edson e ouvintes, a Farmácia Solidária já distribuiu o equivalente a R$2.200.000 em medicamentos que não são oferecidos pelo SUS. A orientação é que remédios que não serão mais utilizados não sejam jogados no lixo comum. As doações passam por triagem e, quando estão em condições seguras de uso, são disponibilizadas de graça à população. Mais informações você já sabe, né? Lá no arroba Clube Blumenau no Instagram e tá na Clube. Tá bom demais.
4: Tá certo. Abraço pra você, Maurício. Obrigado pelas informações. Daqui a pouco você pode voltar atualizando nosso ouvinte Clube.
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2: Uma excelente terça-feira, bom dia. Clube. Tá na clube, tá bom demais.
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2: 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Já tem almoço pra você, acompanhante, lá no Rancho Italiano. Vem participar com a gente, 99119-2730. Agora tem Ian e Dilcinho.

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2: Muito bem, hora da presente aqui da clube nos 89,1. Saber quem tá levando aqui almoço pra você, acompanhante, lá no Rancho do Italiano. Olha quem se deu bem aqui, foi a Rosana, Rosana Rodrigues, é isso? É, bairro é Progresso. Ô Rosana, vai almoçar muito bem lá no Rancho Italiano, parabéns, obrigado pela participação, abraço aí pra todos e agora vamos comemorar, né? Cadê a galera da comemoração? Tá aqui, ó. Foi. Muito bem. Continua participando, mandando sua mensagem. Vem aí o nosso show do intervalo. Daqui a pouquinho tem horário político obrigatório. Também ligado com a gente. Você fica muito, muito bem informado. Tem informação durante toda a programação. E daqui a pouquinho também tem o amor sem fim pra você se apaixonar. Tá na clube? Tá bom demais.
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3: 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Deixe enlutados familiares e amigos. 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O Plano Boa Vida informou o falecimento do senhor Arno Martins.
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1: Esse momento é muito especial, né? Muito bonito também, emocionante, porque o Ouvinte Clube dedica tudo aquilo que tem dentro do coração para a pessoa que você ama. Fica à vontade, o espaço é todo seu nessa terça-feira. Você fatura presentes, fala de amor, ouve muita música boa também. Boa tarde.
2: Olá, eu me chamo Paula e o meu recadinho de hoje vai para o meu marido Daniel. Eu queria dizer para ele o quanto eu amo ele e ele é uma pessoa muito especial na minha vida. Obrigado por fazer parte da minha vida. Eu te amo muito. Tá na Clube.

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14: Nota de falecimento. 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Faleceu ontem, dia 28, o senhor Arno Martins. Deixe enlutados familiares e amigos. Seu velório está sendo realizado na Capela Nossa Senhora de Lourdes, em Rio Negrinho, e a despedida será hoje, dia 29, às 16 horas, seguindo para o cemitério Caunal de Rio Negrinho. O Plano Boa Vida informou o falecimento do senhor Arno Martins.
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55, e aí? Seu telefone tocou, você não fala alô não, viu? Fala assim, ó, aqui é clube e eu vou pro show do Luan Santana. Combinado? Tamo fechado? Então se liga aí no seu telefone, hein? Boa terça, vamos juntos. A sequência tá começando com muita música, você já anota aí, menos é

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0: papo com você, não diga alô, hein? Por favor, nosso código secreto aqui, hein? Só entre a Clube e você, o melhor ouvinte do mundo. Se liga? Bater esse papo legal pra você curtir o Luan Santana, registro histórico. Chamando? Ó, vamos lá, hein?
1: Aqui é Clube e eu vou pro show do Luan Santana.
0: Você vai mesmo, Rayane? Coisa boa! Gostou? Tá feliz?
1: Muito, tô no trabalho aqui, tá todo mundo comemorando comigo.
0: Ô, oh, coisa boa! O que você vai levar nesse show, hein?
1: Ah, eu vou levar meu namorado.
0: Olha aí! Bom demais, parabéns pra você. Vai curtir um momento muito especial com a sua Clube junto com o Luan. Combinado?
1: Combinado, muito obrigada, Clube.
0: Imagina, a gente que agradece o seu carinho. Manda o seu beijo agora.
1: Um beijo, ou não beijo pra Fabiana e pra Gabriela, que é as meninas aqui do meu trabalho, que tá aqui comigo, torcendo comigo também. E também um alô pra minha amiga Fabiola Mato.
0: Coisa boa, beijo pra todo mundo. Bom trabalho pra você. E aqui é Clube Rayane.
1: Fala, Clube, tá bom demais.
0: Coisa boa. Pode faturar seus convites também, é só você fazer a sua inscrição. Boa sorte!
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pequenas empresas que reúne em um único pagamento impostos como IRPJ, ICMS, ISS e outros. Quem ainda não está no Simples e quer entrar ou voltar para o regime no ano que vem, tem até o dia 15 de outubro para fazer o pedido. Se houver alguma dívida ou pendência, o prazo para regularizar é até 30 de outubro. Já as empresas que

0: afetados pela reforma tributária. As mudanças começam a valer em 1º de janeiro de 2027. Então, atenção para essas novas datas aí. Mais informações, corre no nosso site clube.fm.
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0: É isso aí.
1: Voltamos já.
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0: De beleza, beleza, Cezinha.
1: Bem-vinda, minha querida. Como é que você tá? Tá tranquila? É?
0: Tô tranquila, tô em casa aqui, lavando a roupa e ligadinha na melhor programação.
1: É isso aí, arrumou um tempinho pra ouvir a Clube Show de Bora, assim que a gente gosta. Conta pra gente, Daiane, música 1, música 2, qual é a sua? Qual delas?
0: Música 1, Luan Santana, Clone.
1: Ganhou! Kit Super Frame Voa, manda beijo, manda abraço pra quem?
0: Quero mandar um beijão pra minha filha, meu esposo e pra toda a galerinha que fica ligadinha na Clube.
1: A gente que agradece o carinho. Beijo na família, tá na Clube?
0: Tá bom demais. Aí.

0: 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Já já mais um programão e boa companhia na sua.
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2: Oba! Salve, bonitos! Tudo bem? Tudo certo? Muito prazer, eu sou o Adiel Nunes, estou chegando de novo. Tarde boa de terça-feira. Hoje é dia 29 de setembro de 2026. No ar, a partir de agora, mais uma edição do Numa Boa, depois você entra amigos. Ou seja, vamos ficar juntos a tarde toda aqui na Clube. E tem pizza pra você, hein? Já manda sua mensagem pra cá, pro 99119-2730. Tá valendo pizza? Aproveita, aumenta o volume, vamos curtir as melhores aqui na Clube.

0: bom demais, e o som do Zé Neto e Cristiano, Cadeira Cativa. Boa tarde, como você tá? Uma ótima tarde pra você que tá ouvindo a clube, tá interagindo com a gente, mandando mensagem, que legal, que bacana, viu? Ó, deixa eu mandar beijos e abraços pra audiência interativa da clube, pro João Neves, tá por aqui, né, João? João tá trabalhando, gente. O João começa às 4 horas da manhã, motorista de aplicativo, vai lá, pega todos os seus passageiros. Ô, João, e um intervalo pra você tomar aquele cafezão, pra você almoçar, como que é? Conta aí pra nós. Abraço pra você, garoto, obrigado. A Silma da Silva tá lá no Progresso, manda um abraço pra todos nós da confecção da Gisele, a Maria e a Geni, um abraço pra vocês, valeu, obrigado. Oi, Nair, tudo bem, Nair? Tudo certinho, passando pra te falar que eu e a filhota estamos sempre ligadas na melhor, Nair Aparecida Rodrigues, Salto do Norte, valeu. Oi, Márcia, tudo bem, Márcia? As meninas da Aicran Confecção, a Patrícia, a Jocely, a Clara, a Anne, a Fabi, quero participar do sorteio. Márcia Regina da Silva, da Escola Agrícola. Toca We Are the World. Tá na Globo, tá bom demais, valeu. Vou procurar aqui, se tiver aqui eu toco, tá? Valeu. Salto Weisba, tem o Márcio Toretti, motorista de aplicativo também. O homem trabalha, hein? Esse é gigante. Desde manhã trabalhando, né? Márcio, um abraço pra você. A Jennifer da Itopava Central também tá com a gente. O João acabei de falar dele, né? Ele acabou de mandar a mensagem aqui. Fala aí, João.
1: Estamos ligadinho na programação aí. O cafezinho é sagrado, né? Tem que tirar um tempinho pra tomar o café, tempinho pro almoço, tirar aquele cochilinho na hora do almoço, né?
0: Boa.
1: Isso é sagrado, né? Mas gente, tamo aí. Quero participar do sorteio da pizza aí. Tamo junto. Boa terça-feira. Boa semana, tudo nós, hein? Valeu!
0: Valeu! Um abraço pra você, muito obrigado sempre. A Marinês também tá costurando e ligada na clube, lá no bairro da Velha. Valeu, Marinês, obrigado! Ó, e você continua interagindo, viu? Mandando mensagem, quem sabe é hoje que você ganha pizza.
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0: 3:17 agora, Hugo e Guilherme na clube.
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4: Que vai em prédio, né?

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0: 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Eu sou o Toto, lembra dessa? I'll be over you. Essa música embalou muitos corações por aí, muitos namorinhos. É verdade, no passado, mas num passado bem distante já, viu? Agora 3h37, boa tarde, como você tá? Tás bem? Conta aí pra nós, manda sua mensagem pra cá, pro 991192730. Eu mandar beijos e abraços pra essa audiência maravilhosa da Clube, que tá sempre com a gente. O meu querido Marcelo Rainert, da Itopava Norte, tudo bem, Marceleza? Saudações rubro-negras. Cara, eu tô preocupado, viu? Tô preocupado. Falando de rubro-negro e tal. Cara, o Arrascaeta machucou justo na hora que não precisava, que não podia, né? Porque o time dele foi jogar contra contra um time amador do Uzbequistão. Caramba, gente. É, mas tudo bem, tem dois campeonatos aí pra serem decididos. Eu gostaria que o Flamengo levasse os dois, mas eu já tô achando mais difícil. Ivandir Peixer, da Fortaleza Alta, quero participar do sorteio. Só a Clube pra tornar nossos dias mais felizes, valeu. Oi, Rosane, a Rosane tá lá em Ilhota, já tá preocupada com o clima, porque a Rosane é a nossa meteorologista de plantão, a garota do tempo aqui da Clube. Ela disse que lá tá um dia chuvoso com trovoadas lá em Ilhota. Aqui não tá diferente não, pelo menos na hora que eu cheguei, Rosane, aqui tava chovendo. Mas tá bom, um abraço pra você, muito obrigado, viu? Israel Frederico Schwartz está lá no Fortaleza, tá ouvindo a Clube, o Altair dos Santos. Então tá. Eu não sei o que que ele chamou eu por um outro nome aqui, eu acho que você tá enganado, viu, Altair? Valeu, um abraço. Silma da Silva, um abraço pra você. Márcio de Aguiar, motorista WMOB. Ô Marcião, fala a verdade, filé mignon. Aquele asfalto ali que fizeram na Itopavazinha agora, né? Não ficou? Não ficou muito bom? Ficou legal demais, cara. Parabéns às pessoas que fizeram, né? Sofremos ali, mas agora ficou bom, viu? É, tomara que eles não quebrem de novo, porque parece que é provisório. Tomara que não quebrem aí, porque tá ótimo do jeito que tá, não tem fila, tá tudo bem, tudo certinho. Vamos resolver as outras situações agora na cidade, que tem várias pra resolver aí, né? Rosa do Salto do Norte, tá na Clube, tá bom demais, valeu, Rosa, obrigado. Ana Vignoli, lá no bairro da Velha, me coloca no sorteio, mas claro, Osmar Rove, outro flamenguista. Ah, Osmar, esse é o flamenguista? Não, não sei, agora não sei. Tá na Clube, tá bom demais, sucesso sempre. O Edson Bino, tá com a música pra minha esposa Valquíria, valeu, valeu, Edson, obrigado, cara, um abraço pra você. Agora 3h39.
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0: Ignora! Música boa pra você aqui na Clube, Felipe Rodrigo. Ó, oh, boa tarde pra você, como estás? Estás bem? Vai mandando a sua mensagem aí, 991192730, tá valendo aquela pizza. Ai, que vontade de comer uma pizza daquelas, da pizzaria Dom João, a melhor do Brasil, a melhor do universo. É muito boa a pizza da pizzaria Dom João. Se você não conhece ainda, tem que conhecer. Mesmo que você não ganhe aqui, né? Que a gente sorteia todos os dias aqui uma pizza, vale a pena você pedir uma pizza lá na pizzaria Dom João, tá? Só pra conhecer, você vai me dar razão. Você vai achar que é a melhor pizza de Blumenau, com toda certeza. Deixa eu mandar beijos e abraços pra audiência interativa da Clube. Pessoal que tá mandando mensagem pra cá, pro 991192730, lá no Badenfurt, tá a Edileia Hansen. Tudo bem, Edileia? Beijo, valeu. Ah, que é isso, cara? Ela mandou antes aqui, ó, deixa eu ver. Hoje ela tá, a mulher das fotos. Mandou um bolo ali, hoje é dia de Vitibir. Ah, não, é cerveja que ela tá fazendo, cara. Ela fez muita cerveja. Ô Edileia, passa a localização aí pra gente. Amanhã vou assoprar vela com IPA e Blonde. Ah, que legal, que bacana. Acho que é boa essa sua cerveja, viu? É? Uhum. Já passa a localização aí pra nós. Alô, Rádio Clube! Gilvan Campelo, Rua das Missões. Esse dia tá tão chuvoso em Blumenau que a chuva tá pedindo pra entrar e tomar um café. Lá vem ele com as histórias dele. Ele escreve quase um romance aqui todo dia. Eu tô pedindo muito pedir essa pizza. Tá tão molhado aqui que se eu não ganhar essa pizza, eu vou virar massa de pizza mesmo de tanto chover lá fora. Dizem que dia de chuva é dia de pizza e hoje tá chovendo tanto que eu mereço duas, né? Prometo que como tão feliz que a chuva vai parar pra aplaudir. Tá na Clube, tá bom demais. Valeu, Gil. Cara do céu. Rosane Guiden, tudo bem, Rosane? Tá no Fortaleza, tá ouvindo a Clube, tá sempre com a gente, muito obrigado. O Valtemir Cipriano, motorista de aplicativo, um dos melhores do universo de todos os tempos, também tá aqui com a gente, né, Valtemir? Fala aí, garotão.
1: Boa tarde, Adiel, aqui é Valtemir, motorista de aplicativo, saindo da Itopava Central pra Pomerode com o Victor Gabriel. Manda um abraço pra ele aí e manda essa pizza pra mim. Tá na Clube, tá bom demais.
0: Valeu! Ó, até parece nome de dupla sertaneja, né? Victor Gabriel. Ei, Gabriel. Fabrício Barcelos, meu querido, como você tá, garoto? Fala aí.
2: Manda o bolo ali, hoje é dia de...
3: Boa tarde, Adiel Nunes. Tudo certo, querido?
0: Tudo certo.
3: Tudo tranquilo?
0: Cara.
3: Toca uma pra gente, uma da ou do Bidiz, uma da Adele. Fazendo favor, também colocar no sorteio da pizza, Dom João. Fabrício Barcelos, Bairro Montijo, Blumenau.
0: Valeu, cara. Um abraço. Obrigado. Abraço. Agora 3:56, ficando por aqui numa boa. Volta amanhã a partir das 3. Na sequência tem Entre Amigos.
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mais uma edição do Entre Amigos, só as melhores eu vou tocar pra você aqui e você vai mandar sua mensagem pra cá pro 991192730 pra concorrer a uma pizza da pizzaria Dom João. Então cola, aproveita, grauzinho a mais no volume do rádio pra curtir essa, ó. Akon, agora 4:07.

0: som que você ouve na Clube Diego e Vitor Hugo, moça pra casar. Agora 4:19, tarde, boa tarde, tarde maravilhosa, gostosa demais pra você que tá ouvindo a Clube. Muito obrigado sempre, viu? Vai mandando mensagem aí pro 99119-2730 pra você concorrer a uma pizza da pizzaria Dom João, aquela pizza deliciosa. Deixa eu mandar um boa tarde aqui pro Marcelo Teribili, lá do bairro Velha. Pessoal da Expedição da Panotex, um grande abraço pra vocês aí, muito obrigado, viu? Todos curtindo a Clube, toca uma do Eduardo Costa pra curtir. Ué, mudou o disco, não é mais do Mirosmar? Qual que é o nome do Eduardo Costa? Conta aí pra nós. Ele não deve ser Eduardo, não. Alzerina, tudo bem, Alzerina? Tá no bairro Trivessa, ouvindo a Clube. Oi, boa tarde, é o Rick do bairro Progresso, sempre escutando a melhor rádio aqui na Mecânica, manda essa pizza pra cá. O Rick, manda o nome completo ali, tá bom? Sempre nas mensagens. E todas as mensagens que você mandar aqui pra Clube, já manda o nome completo e o bairro, tá? Oi, Clube! Com essa chuva, sobra aí debaixo das cobertas, hein? Aqui é Alcione Germano, no bairro da Velha, Central, loteamento Girassol. Valeu, obrigado! O Robson de Sena e também a sua tia Ivete estão lá curtindo a gente lá na Escola Agrícola. Valeu, Robson. Um abraço pra você, garoto. A Lisete Jacomose, lá do Tribesta, ouvindo a Clube. O Maurício Prebianca no Garcia. O Van Reinert tá lá em Luiz Alves. Boa tarde, Adiel. Tá chovendo aí? Aqui em Luiz Alves tá chovendo. Pois é, cara. Tá chovendo acho que toda a região, né? Pois é. A gente vai trazer, inclusive, a previsão do tempo agora para saber como que se comporta esse nosso clima nas próximas horas. Eu vou aproveitar e falar também sobre o nível do rio Itajaí-Açu, porque é importante que a gente fique atento a isso. Mas antes, então, vamos com informação, vamos falar sobre a previsão do tempo. Pois é, quem traz todas as informações do clima pra gente é a meteorologista do Alerta Blue da Defesa Civil de Blumenau, Emily Ramos. Boa tarde, Emily.
1: Boa tarde, Adiel, e todos os ouvintes da Rádio Clube FM. No restante desta terça-feira, o tempo ainda vai seguir instável aqui em Blumenau. Vamos continuar com a presença de muita nebulosidade e também a ocorrência de pancadas isoladas de chuva que podem vir acompanhadas de trovoadas. Para amanhã, quarta-feira, essa instabilidade ainda vai seguir por aqui por conta da formação de uma frente fria entre Rio Grande do Sul e Santa Catarina. Ao longo do dia da quarta-feira, a nebulosidade ainda vai continuar por aqui, juntamente com a ocorrência de pancadas de chuva, trovoadas e também o risco para chuva intensa em curto espaço de tempo. Por isso, a população tem que se manter atenta ao site da Defesa Civil de Blumenau e também ao aplicativo Alerta Blue. Da Defesa Civil de Blumenau, meteorologista Emily Ramos.
0: Obrigado, Emily Ramos. A temperatura neste momento está na marca dos 26 graus. Você sabe, qualquer ocorrência precisa falar com a Defesa Civil. O telefone é 199. Falei sobre o rio Itajaí-Açu. Nesse momento está tudo tranquilo. O rio está em observação, né? Mas está com 3,19 metros. A gente sabe que é acima dos 8 metros que é acima dos 7 metros que começa a ficar preocupante, né? Então tá tudo tranquilo, 3,19 metros, última medição agora às 16 horas. Agora 4:23, daqui a pouco tem mais aqui na Clube.
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0: Ali é Oktoberfest Blumenau 2026 e você vai se divertir aqui com a clube também. Nós vamos trazer todas as informações. Aliás, falando em informações, você pode ir lá no nosso Instagram, porque a gente sempre tem muitas informações por lá, tá bom? Hoje, por exemplo, tá falando bastante sobre a Oktoberfest. Então, segue lá, arroba Clube Blumenau. Aproveita e me segue também, adiel.nunes, ou digita lá, locutor Adiel Nunes, você vai encontrar, tá bom? Tô esperando você lá no meu Instagram e no da Clube também. No da Clube tem promoções lá também, tem a promoção de aniversário, Clube, tem muitas promoções. 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Oi, valeu, obrigado, Ricardo Tamásio. Tudo bem, Ricardo? Ah, um abraço, garoto. Valeu. É que eu pedi pra ele colocar o nome completo e o bairro aqui sempre. A Juliana Ledra tá ouvindo a Clube também, né, Juliana? Fala aí.
1: Boa tarde, Diel. Aqui é a Juliana Ledra, do bairro da Velha. Quero concorrer a essa pizza aí. Beijão.
0: Valeu, obrigado, Carmen Fausto, bairro da Velha, trabalhando e ouvindo a Clube. Márcio Toretti, motorista de aplicativo, tá no Salto Vaisba. Clube é a melhor rádio do Brasil. Eu também concordo. Onde que eu assino aí? Boa tarde. Manda um beijo pras meninas do Pet Shop Amigão. Me coloca no sorteio da pizza de hoje. A Juscelia Nunes de Oliveira Silva, da Itopava Norte. Clube é a melhor rádio do Brasil. Que legal, bacana. E o seu sobrenome também é o melhor do mundo, tá? Edson Vander da Costa Batista, vulgo Eduardo Costa. É... Ah, é Edson, não é Eduardo o nome dele? Então tá bom, cara. Valeu, Marcelo. Marcelo Teribili também é cultura, trazendo informação pra gente aqui na Clube. A Vânia, Vânia Pereira, do Ponta Aguda, quero muito ganhar essa pizza. Valeu, Vânia. Sidney Fausto, Rua Bahia, tá ouvindo a gente também, né, Sidney? Obrigado. Sandréia de Azevedo, essa programação maravilhosa com essa chuvinha, hein, Adiel? Opa! E eu quero essa pizza também para completar tudo, né, Sandréia? Valeu. Sandréia Azevedo, da Itopava Seca, ouvindo a Clube. O Cleiton Weber, do Garcia, motorista de aplicativo, sempre ligado na Clube. Tudo bem com você, Adiel? Comigo tá tudo certo, garotão. E com você? Tudo bacana? Então tá bom. Vamos juntos até às 6 da tarde com música, com informação. É isso. Agora 4h44.
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0: Ana Castela, é que eu não te esqueci. Agora 4:57. Daqui a pouco tem as 5 mais clubes.
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0: Juan Santana, Léo Foguete, Dona 5 e 3.

Você ouviu as 5 mais clube com a grande campeã de hoje, a mais pedida, Gustavo Lima com Ana Castela Canudinho. Teve também Zé Neto e Cristiano, Cadeira Cativa, Simone Mendes, Direitos Iguais, Zezé de Camargo e é só o Zezé de Camargo, né? Não tem Luciano. Irmão da Lua, Amigo das Estrelas, e começamos com o Luan Santana e Léo Foguete, Dona. Agora 5:18, boa tarde pra você que tá com a clube, tá sempre de rádio ligado, sempre interagindo, muito obrigado sempre. Deixa eu mandar beijos e abraços pra audiência da clube, pra Amanda, Amanda Vieira, bairro Tribeza, ouvindo a clube, a Denilson Kraus na Velha Central, a Edilene Costa no Água Verde, o Jean Carlos Treder, tudo bem Jean, beleza, quero participar do sorteio da pizza, tá participando, tá lá na Velha Central, ouvindo a clube. Oi, boa tarde, quero participar das promoções. Evandra de Aguiar Nogueira, da Itopava Central, manda beijo pras meninas do Pet Shop Amigão, creche hospedagem na Itopava Norte, valeu. Tiago Zaleski da Itopavazinha, manda esse prêmio pra nós, valeu Tiagão, obrigado cara. A Marilice Frantes também tá com a gente, a Laís tá lá em Indaial, ouvindo a clube, Laís Cristine Gutes, a Michele Reis, hein, tá no jogo.

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0: Clube Danilo e Davi, eu não sou terapia. Agora 5:37. Como você tá? Tais bem? Boa tarde. 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Boa tarde pra você que tá interagindo com a gente, mandando mensagem pra cá, concorrendo a uma pizza da pizzaria Dom João. Se não mandou a mensagem ainda, manda que eu tô esperando. Vou mandar um abraço aqui pro meu querido Jonathan. Tudo bem, Jonathan? Eu quero pizza. O Jonathan tá lá na Itopava Central. Jonathan Jander Kioski da Itopava Central. Um abraço pra você, garotão. Muito obrigado sempre. Tem mais mensagens por aqui. Muita gente participando. A Sandréia, o Sidney, o Márcio Toretti. Quem mais? O Ricardo Tamásia, o Robson de Sena e a Ivete estão ouvindo a gente lá na Escola Agrícola. O Edson Bino, tudo bem, Edson? Um abraço pra você, muito obrigado sempre. Muita gente participando. O Richard Ramatti acabou de mandar um vídeo aqui pra gente e mandou um áudio também, né, Richard? Fala aí, garotão.
1: Boa tarde, pessoal da clube. Aqui é o Richard. Estou vindo aqui do jogo do menino, Davi, Pedro. Manda um abraço aí pra eles aí, por favor. Valeu, pessoal.
0: Um abraço pra vocês aí, Davi e o Pedro, que estão curtindo a clube junto com o Richard. Que legal. Continuem mandando mensagem pra cá. Daqui a pouco tem o sorteio da pizza.
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0: Gustavo Mioto e Murilo Huff, novo sozinho. Agora 5:56, chegou a hora.
1: Oba! Tem presente na tarde.
0: Vamos lá, saindo pizza quentinha do forno.

0: Valeu, gente. Tô indo embora. Na sequência tem o Rap Hour. A gente se fala aqui na Clube amanhã a partir das 3. Beijo!
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7: Ave Maria, cheia de graça, o Senhor é convosco. Bendita sois vós entre as mulheres, bendito é o fruto do vosso ventre, Jesus. Santa Maria, Mãe de Deus, rogai por nós, pecadores, agora e na hora de nossa morte. Amém. E que desça sobre você, sobre o nosso Brasil, sobre nossas famílias, a bênção do Deus Todo-Poderoso, Pai, o Filho e o Espírito Santo. Amém.
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0: hoje é dia do anunciante. E é por isso que você vai mandar o seu áudio
1: anunciando seu produto, seu serviço no estilo carro da pamonha. Conta pra gente o que é que você faz, o que é que você vende no estilo carro.

0: FM, dia do anunciante.
1: É isso.
0: Então procurei Letícia Machado no Instagram. Eu sou a melhor corretora de imóveis de Brasília. Ixi. Isso mesmo. Você tá vendendo seu imóvel, comprando seu imóvel, manda mensagem que eu tenho um imóvel certo pra você.
1: Ela fez um

0: entender como é que funciona o negócio, né? Enquanto isso, a gente vai pra nossa dupla, que é o próximo encontro marcado da sua clube. Vamos relembrar esse sucesso? Porque eu tenho certeza que eles vão tocar essa daqui de pertinho pra você e você vai cantar junto.
1: Cuidado, viu?

Matheus e Cauã, ser humano ou anjo aqui na clube. É hora de mandar aqueles beijos mais do que especiais. Em Braslândia, um beijo pra Carolina, pro Ricardo e pro Leandro. Em Planaltina, um beijo pra Priscila, pro Rafael e pro Wagner. Vicente Pires, Mariana, Jorge, Alexandre. Em

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Vamos lá, hein? Tá quase na hora de você levar ingressos para o Luan Registro Histórico, mas a gente vai te ligar e você não vai dizer alô, tá sabendo, né? Tá não? Mas eu vou te falar, quando a gente te ligar, na hora você vai atender assim, aqui é

0: fala, Josué.
1: Fala, Cami. Boa noite, clube.
0: Buenas.
1: Aqui é Josué de Planaltina. Rapaz, respondendo a enquete aí, ó. Venha, minha senhora, venha, meu senhor. Tá, venha fazer seu imposto de renda.
0: Ah, lá.
1: Não deixe o leão lhe pegar.
0: Não deixe.
1: Me coloca nas promoções aí, hein? Tá na clube, tá bom demais.
0: Ó, o leão. Eita, como o leão tá bonito, né, gente? Valeu, Josué. Um beijo pra você. Obrigada pela sua participação. Agora, deixa eu dar um choque de realidade aqui. Essa próxima música, ela simplesmente tem 25 anos. Você tá entendendo, né? Deu um choque aí, né? É de

0: fechar o Happy Hour.
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0: Ai, senhoras e senhores, agora é chegado o momento que a gente vai te ligar. E quando a gente te ligar, você já sabe, né? O que você tem que falar? Sabe? Ó, tá tocando, tá tocando. Será, meu Deus? Será? Atendi. Estamos
3: aqui é clube e eu vou pro show do Luan Santana.
0: Quem tá falando?
3: Aqui é o Mylon Murilo.
0: Mylon, você arrasou, meu garoto. Garantiu o convite pro show do Luan Santana. Você é fã do Luan?
3: E não só fã, como minha esposa também é. E ela vai ser o sonho dela.
0: Olha aí, pronto, se deu bem, hein, garoto? Então agora é teu momento de mandar um beijo especial pra sua esposa, pra quem mais você quiser.
3: Ah, quero deixar um beijão aí pra minha esposa amada, Tainara, que tá em casa. E com certeza ela tá escutando a clube, porque ela não perde uma vez. E assim, quero dedicar que esses ingressos não vai ser só pra mim, como vai ser pra ela, né?
0: Gratidão. Ah.

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curtir muito a sua Clubinela no final dessa hora pra você que interage pelo 0800-342-1055. Hoje é o dia do anunciante e a gente tá fazendo aqui tipo um anúncio aberto mesmo aqui, sabe? Você vai mandar falando com voz o carro da Plamoia, anunciando o seu produto, o serviço que você vende. Assim, desse jeito, com a voz do carro da Plamoia. Participe, manda seu áudio. Aproveita também já pra anotar a sua primeira música da sequência, tá? De 2007, Fergie, Big Girls Don't Cry.

0: Maurício e Bruno. Santa Maria tem a Luciano, Marcelo e o Felipe. Em Natal, Elaine, Rodrigo, Daniel, tá todo mundo aqui na...
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0: 49.
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0: cadeira de aço pra fechar a nossa sequência clube. Anotou a última? Pois anote.
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18: 8 horas.
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nosso. Manda do jeito que você quiser, que a gente adora conhecer o que cada um faz, tá bom? Tamo te esperando. Vamos abrir muito bem com o tema do filme As Branquelas. Vanessa Carlton, A Thousand Miles.

0: quinta-feira. 29 de setembro, dia do anunciante. Pode anunciar. Fala, Júlia.
1: Boa noite, Cami, locutora.
0: E aí, meu amor?
1: Oi, aqui é a Júlia. Falo de Ceilândia Norte. E vamos lá para o meu anúncio.
0: Isso.
1: Alô, ouvintes, clube. Aqui é a Júlia. 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Aqui é clube, tá? Na clube, tá? Bom demais.
0: A essa hora você joga uma dessa, Júlia, na fome que eu estou aqui nesse estúdio. Obrigada pela participação. Chega pra cá, Alphaville.

0: clube no dia do anunciante.
1: Boa noite, clube. Quem tá falando aqui é o Paulo. Eu sou motorista de aplicativo.
0: Fala, Paulo.
1: E pra você que tá precisando de mobilidade urbana,
0: boa,
1: tá cansado de pegar engarrafamento,
0: boa,
1: estresse do dia a dia, do trânsito, pode contar comigo. Pontualidade, agilidade, primeiro lugar. Serviços como levar no aeroporto, buscar, levar você à escola, faculdade, fazer o mercado, conta comigo. E é isso aí, tá na clube? Tá bom demais. Quero ganhar essa promoção de Zé Neto e Cristiano, hein?
0: Bom demais, meu.

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Continue interagindo, continue participando, que Jazinho tem o resultado pra você. Combinado? Já já eu volto, mas antes tem uma dedicatória, porque o amor, gente, hoje ele tá no ar, você tá entendendo? Vou contar pra vocês a declaração daquela que faz o coração bater mais forte e o açúcar do sangue chega a subir. Sabe como é que é? Pois então, a Amanda tá oferecendo essa linda homenagem ao seu eterno namorado, marido, companheiro, cúmplice e dono do coração dela, Pablo, pelos 1 ano e 10 meses de casamento. E ela mandou dizer que você é a tampa da panela dela, a metade da laranja, o queijo da goiabada, o wi-fi do coração da Amanda. Ela agradece por cada beijo, cada abraço, cada risada, cada momento e até por aquelas pequenas discussões que sempre acontecem, porque até brigando ela já até descobriu que não consegue viver sem você. A Amanda pediu pra dizer que te ama daqui à eternidade. Ida, volta e com direito à escala no coração. Portanto, dito isso, feliz 1 ano e 10 meses de casamento. Que venha muitos e muitos anos de amor, cumplicidade e, claro, muita paciência. Por parte da Amanda, claramente, né? Sua também, que eu sei. Porque quando o amor é de verdade, até os boletos ficam mais românticos. E ela dedica essa canção especialmente pra você, Pablo, meu querido. Feliz 1 ano e 10 meses de casamento. Jorge Mateus, 1000 anos!

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0: movimentaram o país no dia de hoje.
1: Olá, boa noite.
2: Boa noite para você que nos acompanha em todo o país.
1: Terça-feira, 29 de setembro de 2026.
2: Vamos aos destaques do dia.
1: Trabalho e emprego.
2: População ocupada ultrapassa os 103 milhões de pessoas de junho a agosto.
1: Um índice de 58%, segundo dados do IBGE.
2: E de acordo com o CAGED, foram criados em 2026 mais de 1 milhão e 1.000 postos de trabalho. Graziela Mendonça.
3: Segundo dados do novo CAGED, o Cadastro Geral de Empregados e Desempregados, foram 166 mil novas vagas de trabalho de carteira assinada criadas em agosto deste ano.
1: Governo pede retirada do ar de mais de 5 mil sites de apostas ilegais.
2: E a ação contra bets irregulares remove 390 páginas e perfis das redes sociais. Luana Karen.
4: Ainda como parte das medidas de combate às bets, as lojas de aplicativos foram notificadas para a retirada de 186 apps até o dia 6 de outubro.
1: E vamos falar hoje sobre a prova de vida do INSS.
2: Atualmente é feita de forma automática com cruzamento de dados oficiais.
1: E uma outra oportunidade para a comprovação é comparecer às urnas durante as eleições.
2: Quem vai dar os detalhes é a presidente do INSS, Ana Cristina Silveira.
5: O TSE, que tem uma base que é consolidada, consegue fazer após a votação, enviar esses dados para o INSS e com isso a gente consegue fazer a comprovação da vida e continuar com esse benefício ativo.
1: Hoje na apresentação da Voz do Brasil, eu, Mariana Jundmann e Luciano Seixas.
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1: Desde a publicação da medida provisória que proíbe apostas online no Brasil, na última sexta-feira, foram intensificadas as ações de combate à prática.
2: Bloqueio de sites, remoção de sites e perfis, retirada do ar de aplicativos e conteúdos de publicidade.
1: Os detalhes foram apresentados em uma coletiva de imprensa hoje em Brasília.
4: Em três dias, entre 27 e 29 de setembro, após a edição da medida provisória que proíbe as bets no Brasil, o Ministério da Justiça e Segurança Pública encaminhou à Anatel o pedido de bloqueio de mais de 5.200 sites ilegais de apostas. Quase 400 páginas e perfis em redes sociais tiveram remoção solicitada.